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1: Olá, amigo de todo o Brasil e demais países de língua portuguesa. Este é o noticiário da Rádio Vaticano, Vatican News, desta quinta-feira, 10 de setembro. Traremos para você que está sintonizado conosco as últimas notícias sobre as atividades do Papa, da Santa Sé e da Igreja em todo o mundo. Nos estúdios, Mariângela Jaguraba e na técnica, Alberto Giovannetti. E este é o trecho da Bíblia que escolhemos para você. Sede misericordiosos, como também o vosso Pai é misericordioso. Do Evangelho segundo São Lucas, capítulo 6, versículo 36. E vamos agora aos destaques do nosso programa de hoje. Papa aos bispos de recente nomeação. A Igreja não está isolada do mundo, mas anuncia esperança. O bispo auxiliar de Fortaleza, Dom Janisson de Sá Santos, conversou conosco. Santo Padre aos poloneses, gratidão aos agricultores por não faltar o pão de cada dia. Representantes do mundo árabe se encontram com o Papa para testemunhar que a paz não é uma utopia. Papa Leão inaugurará na próxima segunda-feira a mostra Aqua na Biblioteca Apostólica Vaticana. No Espaço Cultura da Vida desta semana, a vida é sempre um bem. Fique conosco, a Rádio Vaticano, Vatican News, está entrando no ar. Seja bem-vindo, amigo ouvinte, a mais esta edição. Nenhum bispo caminha sozinho, nenhum bispo deve abandonar seu povo, mas sim conhecer suas alegrias, tristezas e sonhos, mantendo um coração aberto a todos, incluindo cristãos de outras confissões e fiéis de outras religiões, e anunciando o evangelho nesta época por vezes desconcertante, de rápidas mudanças e desenvolvimento da inteligência artificial. Assim, o Papa Leão XIV se dirigiu a 147 bispos de 5 continentes. São os prelados nomeados no último ano que participaram do curso anual de formação no Vaticano, um espaço para favorecer o diálogo, a orientação e o conhecimento entre os que provêm de diversos contextos eclesiais, culturais e sociais. Participaram desta edição 98 bispos, no programa oferecido pelo Dicastério para os Bispos e 49 no programa oferecido pelo Dicastério para Evangelização. Bispos, servidores da comunhão na Igreja e no mundo de hoje, foi o tema deste minicurso oferecido aos novos bispos que começou em 2 de setembro e se concluiu na manhã desta quinta-feira, dia 10, com uma audiência com o Papa Leão XIV na sala do Sínodo. Ele iniciou o encontro pedindo uma oração pelo descanso eterno do pai do cardeal Luiz Antônio Tagle, pró-prefeito do Dicastério para Evangelização, que faleceu há alguns dias. Leão XIV começou o seu discurso dizendo estar sinceramente feliz com a experiência única de fraternidade vivida pelos prelados nos últimos dias. Juntos, eles escutaram, rezaram, celebraram a Eucaristia. Tudo isso nos ajuda a lembrar uma coisa muito simples e preciosa. Nenhum bispo caminha sozinho, afirmou o Papa.
2: Siete nella mia preghiera e con voi le vostre chiese, i sacerdoti, i diaconi.
1: Vocês estão em minhas orações e com vocês suas igrejas, sacerdotes, diáconos consagrados e consagradas, seminaristas, famílias, jovens, idosos, pobres, os que sofrem e aqueles que ainda aguardam um encontro com a alegria do Evangelho. Todos devem encontrar um lugar no coração do bispo, porque todos já têm um lugar no coração de Cristo. Partindo dessa premissa, o Papa ofereceu algumas orientações concretas aos novos bispos para o seu ministério, especialmente nesta era de rápidas mudanças em que os avanços nas tecnologias de comunicação e na inteligência artificial abriram possibilidades que até alguns anos atrás Nem sequer imaginaríamos. Essas oportunidades e novos cenários certamente não podem libertar a humanidade do pecado e de suas consequências. As crises que estamos vivendo demonstram isso, tragicamente, enfatizou Leão XIV. Neste cenário complexo e, de certa forma, perturbador, a Igreja celebrou o Jubileu da Esperança no ano passado. Talvez porque viva fora do mundo, questionou o pontífice. Pelo contrário, porque é enviada por Cristo, morto e ressuscitado, para proclamar o Evangelho da salvação a todos. E nós, bispos, somos os primeiros destinatários deste mandato. Ele apontou para a encíclica Magnifica Humanitas como referência para uma visão e um método para enfrentar o grande desafio de proteger a humanidade na era da inteligência artificial.
2: Vi incoraggio a promuovere nelle vostre diocesi percorsi di riflessione e dialogo.
1: Encorajo-os a promover a reflexão e o diálogo em suas dioceses, a formar e apoiar aqueles que querem comprometer-se a servir a civilização do amor. O primeiro mandato que o Papa ofereceu aos bispos é o de permanecerem com Jesus. Isto é o mais importante, afirmou o pontífice, porque somos bispos, mas antes de tudo, discípulos. E para falar de Cristo, precisamos estar com Ele. Para guiar o seu povo, devemos deixar-nos guiar por ele todos os dias. Um segundo aspecto que o Papa Leão destacou foi ter um coração totalmente doado aos irmãos, doado aos sacerdotes e diáconos que ordenarão, aos jovens sempre cheios de entusiasmo, aos religiosos e religiosas, aos missionários, aos catequistas e às famílias, testemunhas de uma generosidade silenciosa. O bispo, afirmou o Papa, é um homem que aprende cada dia mais a amar o seu povo, a conhecer as alegrias e as tristezas do seu povo, a partilhar os seus sonhos, a alegrar-se ao ver crescer as comunidades. Leão XIV concluiu dizendo que o bispo missionário tem um coração aberto a todos, não só aos que frequentam as nossas paróquias, mas também aos cristãos de outras denominações, aos fiéis de outras religiões, às pessoas que não professam uma fé, a todos os homens e mulheres de boa vontade. Ele escuta e respeita a todos, aproxima-se de todos e sabe reconhecer o bem presente no coração de cada pessoa. Bispos de algumas cidades do Brasil, nomeados recentemente, também participaram do curso de formação no Vaticano.
3: Fortaleza!
4: Natal!
5: Brasília! Brasil!
6: Salvador!
7: Propiá!
8: Aracaju!
9: Belo Horizonte!
10: Lages!
11: Salvador!
12: Criciúma!
13: São Paulo!
14: São Paulo!
15: Fortaleza!
1: Vamos ouvir Dom Janisson de Sá Santos, bispo auxiliar de Fortaleza, Ceará, a propósito do curso de formação no Vaticano e o encontro com o Papa Leão.
16: Graça e paz em Cristo Jesus. Tive a graça de participar nesses 10 dias em Roma do curso para os bispos de recente nomeação. Tivemos diversas conferências, trabalhos em grupos, diálogos, partilhas com temas atuais para de grande importância, de grande relevância para o nosso Ministério Episcopal. E encerramos o dia de hoje, estamos aqui no Vaticano, com um encontro com o Santo Padre, o Papa Leão, onde ele fez uma conferência para nós e depois alguns conselhos importantes. Me chamou muita atenção a insistência do Padre sobre a temática o bispo como homem de comunhão, de serviço, que busca sempre a unidade. E nos deu, nesse sentido, diversos conselhos importantes. Encerramos, assim, estes dias de uma riqueza extraordinária e pedimos orações e que o Espírito Santo continue conduzindo a nós e a nossa missão.
1: Santo Padre aos poloneses, gratidão aos agricultores por não faltar o pão de cada dia. Andressa Collet.
17: Saluto cordialmente i polacchi.
18: Saúdo cordialmente os poloneses nestes dias durante a festa da colheita. Ao darmos graças pelos frutos da terra, louvamos o Criador com o salmista. a terra produziu seu fruto. Que Deus, o nosso Deus, nos abençoe. Confiemos ao Senhor o trabalho dos agricultores, graças ao qual não nos falta o pão de cada dia. Que Maria, mais bela entre as flores da terra, proteja as famílias e os campos de vocês, a todos, a minha bênção.
17: Proteja le vostre famiglie e i vostri campi. A tutti la mia benedizione.
18: O Papa Leão XIV, ao saudar os peregrinos poloneses na audiência geral desta quarta-feira, recordou de uma tradição perpetuada na Polônia e por seus descendentes.

0: Tradicionalmente conta com missa, desfile temático, almoço com comidas típicas polonesas, apresentações folclóricas e atração musical para homenagear os imigrantes que fundaram a comunidade. Na própria Polônia, nesta época de final de verão, são celebradas missas em todo o país e os agricultores levam os frutos do trabalho ao altar. Jasnagura, por exemplo, continua sendo um dos locais mais importantes para essa festa. No último final de semana, agricultores de várias regiões levaram coroas de flores representando as respectivas cidades. Viemos aqui para agradecer a Deus pela colheita deste ano, disse o bispo Krzysztof Nitkiewicz durante a missa da colheita. Ele destacou que as coroas de flores são um testemunho da fé e do trabalho de famílias inteiras que, ao colherem os frutos, cooperam com o Criador. O bispo também recordou que a terra deve ser tratada com respeito, como uma mãe, disse ele, acrescentando que a natureza constantemente nos lembra quem é o Criador e Senhor. Durante a Eucaristia, os anfitriões da festa da colheita ofereceram um pão simbólico como presente. Em se tratando de diáspora polonesa na Europa, a tradição da festa da colheita vive há gerações também na Romênia. Bukovina recebe um dos eventos anuais mais importantes para os poloneses locais. A celebração deste ano começou com uma missa de bênção das coroas de flores e da colheita, presidida pelo bispo Robert Szanszas, delegado da Conferência Episcopal Polonesa para o Cuidado Pastoral dos Emigrantes Poloneses. A Eucaristia foi uma ação de graças pela doação da terra, frutos do trabalho humano e mais um ano de vida para a comunidade local. A presença do bispo polonês também simbolizou o vínculo que une os poloneses da Bucovina à igreja em sua terra natal. A força dessa tradição, no entanto, também é demonstrada na Alemanha. Não há agricultores na missão católica polonesa em Koblenz, pois a maioria dos fiéis são migrantes econômicos. Apesar disso, todos os anos a igreja exibe decorações da festa da colheita e os fiéis rezam em agradecimento por ela. Os poloneses têm uma crença profundamente enraizada de que devemos agradecer a Deus pela colheita da terra e pelas coisas boas que recebemos, disse o padre Tomasz Suwiński ao Vatican News. Ele acrescenta que, embora os paroquianos não cultivem a terra, querem se conectar com os agricultores na Polônia dessa forma. Eles querem que a igreja seja decorada com enfeites da festa da colheita e que as orações dos fiéis incluam agradecimentos pela colheita do ano. O exemplo de Koblenz demonstra que a gratidão pelo pão e pelos frutos da terra não termina ao deixar o campo ou mesmo ao emigrar da Polônia. Para muitos, ela permanece parte da sua fé e um vínculo com aqueles que trabalham em solo polonês todos os anos.
1: Consola-nos o encorajamento do Papa quando diz que Deus nos criou à sua imagem e semelhança e nos deu uma dignidade única e indelével que deve ser sempre defendida num mundo afligido por guerras e violência de todos os tipos, como vivemos diariamente no nosso país. Estas são as palavras de alguns sacerdotes e leigos ucranianos da Igreja Greco-Católica que participaram da audiência geral na última quarta-feira na Praça São Pedro. Nestes dias, eles estão em Roma participando do Fórum dos Responsáveis pela Pastoral Juvenil que trabalham nas eparquias e nos exarcados europeus. O encontro teve início na última terça-feira, dia 8, e se conclui nesta quinta-feira, 10 de setembro. Os representantes do mundo árabe agradeceram ao Papa Leão XIV pelo que ele destacou na manhã da última quarta-feira em sua catequese da Audiência Geral, e mais ainda pelos seus repetidos apelos pela paz em sua terra, conforme feito no Ângelus do último domingo, quando o pontífice desejou o fim do conflito na Ucrânia e expressou sua proximidade ao sofrimento da população que há anos vive na angústia e no medo. Angústia que, pelo menos no dia do encontro com o pontífice, pareceu, no entanto, desaparecer no olhar desses jovens, alguns dos quais se

0: refugiaram em outros países. Na audiência geral, eles estavam acompanhados pelo bispo redentorista Brian Baida, ordinário dos ucranianos de Toronto, e pelo padre Roman Dermush, vice-diretor da Comissão de Pastoral Juvenil da Igreja Greco-Católica Ucraniana. Nosso desafio, explicou ele, é fortalecer e fazer crescer a fé e a espiritualidade dos jovens ucranianos que fugiram de sua terra, procurando aliviar o seu sofrimento. Nesse sentido, agradecemos ao pontífice por sua incansável proximidade às aflições de nosso povo, uma proximidade que também nos ajuda a curar as feridas visíveis e invisíveis da pessoa. Também esteve presente na Praça São Pedro, na última quarta-feira, no âmbito da audiência geral, a plataforma interreligiosa para o diálogo e a cooperação no mundo árabe. O compromisso dessa plataforma também cresce no caminho da reconciliação. Os membros do organismo encontram-se em Roma por ocasião de uma reunião com o Centro Internacional Rei Abdullah bin Abdulaziz para o diálogo interreligioso e intercultural, representado na Praça São Pedro pelo secretário-geral Antônio de Almeida Ribeiro, que foram recebidos pelo Papa. Queríamos nos encontrar com Leão XIV durante nosso encontro em Roma, observou o secretário, para reafirmar mais uma vez a nossa dedicação absoluta ao diálogo entre as religiões como um caminho indispensável para alcançar a concórdia não só no Oriente Médio, mas em todos os lugares. Hoje estamos aqui, junto com representantes dos mundos copta, xiita e sunita, para testemunhar que a paz não é uma utopia, disse ele. Não muito longe dali, reafirmou essas palavras o xaveriano Paulinho Cubuia, subsecretário do Dicastério para o Diálogo Interreligioso, que acompanhou uma delegação de cerca de 20 monges budistas japoneses. A participação na audiência geral de quarta-feira, explicou ele, é uma tradição que se renova desde 1965, quando o Concílio Vaticano II se abriu oficialmente ao budismo, graças à declaração Nostra Aetate. Na segunda-feira, 14 de setembro, o Papa Leão XIV inaugurará Aqua, a mostra da série Catástrofe e Maravilha. Esta iniciativa marca um novo capítulo da história centenária da missão de conservação e divulgação da Biblioteca Vaticana, oferecendo uma ampla reflexão interdisciplinar sobre os elementos naturais como um espelho dos medos e esperanças da humanidade. Pensada como uma viagem através das ameaças que sempre pairam sobre o patrimônio bibliotecário, da água ao fogo, da luz aos insetos, à intervenção humana, a série, que se estenderá por vários anos, convida o público a transcender o medo e a descobrir novas possibilidades de leitura e criação. Os mesmos elementos que representam uma ameaça à memória coletiva tornam-se assim uma alegoria universal das grandes inquietudes do homem diante de tudo que está fora do seu controle. O primeiro evento, Aqua, concentra-se na ambivalência da água, elemento gerador de vida e, ao mesmo tempo, força destrutiva. A exposição se desdobra como uma experiência imersiva que entrelaça história, ciência e linguagens contemporâneas, guiando o visitante de uma percepção inicial de ameaça a uma reconciliação progressiva com a natureza, um tema central no contexto da crise climática global que o planeta atravessa. A Mostra Aqua é também uma oportunidade para celebrar os 470 anos da publicação, iniciada e financiada pela Biblioteca Vaticana, do belíssimo tratado sobre peixes do médico Ippolito Salviani, impresso em Roma em 1557, afirma o padre Giacomo Cardinali, prefeito adjunto e comissário de atividades de exposição. A mostra estará aberta ao público de 25 de setembro de 2026 até 14 de maio de 2027, às sextas-feiras e sábados, conforme calendário específico.
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0: Olá, amigos da Rádio Vaticano. Aqui quem fala é Marlon e Ana de Rosa para mais um Espaço Cultura da Vida. Hoje queremos refletir sobre uma afirmação muito simples, mas ao mesmo tempo muito abrangente e que por isso mesmo somos chamados a compreender melhor. A vida é sempre um bem. Essa expressão foi utilizada por São João Paulo II na encíclica Evangelium Vitae e, em 2025, tornou-se também o título de um importante documento publicado pelo Dicastério para os Leigos, a Família e a Vida, intitulado A Vida é Sempre um Bem, iniciar processos para uma pastoral da vida humana.
1: Mas o que significa dizer que a vida é sempre um bem? É fácil reconhecer a vida como um bem quando tudo está indo bem, quando nasce uma criança muito esperada, quando se tem saúde, quando a família está unida, quando conseguimos trabalhar, realizar nossos projetos. A questão se torna mais difícil quando a vida vem acompanhada de sofrimentos ou dificuldades. Uma gravidez inesperada continua sendo um bem? A vida de uma criança que recebeu um diagnóstico de deficiência continua sendo um bem? A vida de uma pessoa que perdeu sua autonomia por causa de um acidente continua sendo um bem? E a vida de um idoso que depende completamente dos outros para comer, tomar banho ou se locomover?
0: Dizer que a vida é sempre um bem significa que a pessoa é sempre um bem, mesmo que haja dificuldades ou sofrimentos. Quando não há essa clareza, podemos começar a acreditar que, para eliminar o sofrimento, seria aceitável eliminar aquele que sofre. Assim surgem muitos problemas bioéticos. Podemos pensar, por exemplo, em uma mulher que descobre uma gravidez em circunstâncias muito difíceis. Talvez esteja sem apoio, tenha problemas financeiros, esteja enfrentando uma crise no relacionamento. Esses problemas são reais e não devem ser minimizados, mas existe uma diferença enorme entre tentar eliminar o problema e eliminar a pessoa.
1: A criança que começou a existir não se transforma em um mal porque sua chegada aconteceu em um momento difícil. É justamente por isso que o Catecismo da Igreja Católica ensina, no número 2270, que a vida humana deve ser respeitada e protegida de maneira absoluta, desde a concepção. Desde o primeiro instante da sua existência, aquele novo ser humano possui o direito à vida. Portanto, diante de uma gravidez difícil, a resposta verdadeiramente humana não pode ser eliminar a criança. Precisamos perguntar como podemos ajudar a mulher e o bebê. É assim que uma cultura da vida responde ao sofrimento, não eliminando quem sofre, mas aproximando-se dele e buscando soluções que tragam vida, não morte.
0: Isso também se aplica ao outro extremo da vida humana. Imagine um idoso enfermo, dependente dos filhos ou de profissionais para praticamente tudo. Em uma cultura que mede o valor das pessoas pela produtividade e pela autonomia, alguém pode começar a pensar: que sentido ainda tem essa vida? A vida de um idoso já não é mais um bem? Essas questões partem de um pressuposto errado. O valor daquela pessoa nunca esteve naquilo que ela consegue produzir. Quando trata o problema da eutanásia, o Catecismo diz que aqueles cuja vida está enfraquecida merecem um respeito especial e que as pessoas doentes ou com deficiências devem receber apoio para levar a vida tão normal quanto possível.
1: Ou seja, a nossa resposta diante das dificuldades e sofrimentos das pessoas deve envolver cuidado, presença, alívio do sofrimento, companhia, oração e amor. E isso é tarefa não somente dos médicos, dos especialistas em bioética ou dos sacerdotes, mas também das famílias, das paróquias, dos catequistas, dos professores, dos profissionais de saúde, das pastorais e de cada cristão. Defender a vida envolve nos posicionarmos contra o aborto, contra a eutanásia e contra todas as formas de banalização da vida, mas envolve também desenvolvermos uma maneira diferente de olhar para as pessoas. São João Paulo II explica na Evangelium Vitae que a vida humana é sempre um bem porque ela manifesta Deus no mundo, sendo sinal da sua presença e vestígio da sua glória. Ou seja, quando olhamos para uma pessoa, independentemente da sua condição, estamos diante de alguém criado à imagem e semelhança de Deus. Por isso, a dignidade não vai aumentando enquanto a pessoa cresce e não diminui enquanto a pessoa envelhece ou enfrenta dificuldades e sofrimentos.
0: Daqui a poucas semanas, entre os dias 1º e 8 de outubro, a Igreja no Brasil celebra a Semana Nacional da Vida e o Dia do Nascituro. É uma excelente oportunidade para nossas famílias, comunidades e paróquias recuperarem essa verdade tão simples e ao mesmo tempo tão necessária para os nossos tempos. A vida não é um bem somente quando tudo acontece conforme planejamos. A vida é sempre um bem. Esse foi o Espaço Cultura da Vida. Um grande abraço a todos e até a próxima.

Amigo ouvinte, chegamos ao final desta edição em língua portuguesa do noticiário da Rádio Vaticano. Obrigada pela sua audiência e nós contamos novamente com você amanhã, neste mesmo horário.

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1: Olá, amigo de todo o Brasil e demais países de língua portuguesa. Este é o noticiário da Rádio Vaticano, Vatican News, desta quinta-feira, 10 de setembro. Traremos para você que está sintonizado conosco as últimas notícias sobre as atividades do Papa, da Santa Sé e da Igreja em todo o mundo. Nos estúdios, Mariângela Jaguraba e na técnica, Alberto Giovannetti. E este é o trecho da Bíblia que escolhemos para você. Sede misericordiosos, como também o vosso Pai é misericordioso. Do Evangelho segundo São Lucas, capítulo 6, versículo 36. E vamos agora aos destaques do nosso programa de hoje. Papa aos bispos de recente nomeação. A Igreja não está isolada do mundo, mas anuncia esperança. O bispo auxiliar de Fortaleza, Dom Janisson de Sá Santos, conversou conosco. Santo Padre aos poloneses, gratidão aos agricultores por não faltar o pão de cada dia. Representantes do mundo árabe se encontram com o Papa para testemunhar que a paz não é uma utopia. Papa Leão inaugurará na próxima segunda-feira a mostra Aqua na Biblioteca Apostólica Vaticana. No espaço Cultura da Vida desta semana, a vida é sempre um bem. Fique conosco, a Rádio Vaticano, Vatican News, está entrando no ar. Seja bem-vindo, amigo ouvinte, a mais esta edição. Nenhum bispo caminha sozinho, nenhum bispo deve abandonar seu povo, mas sim conhecer suas alegrias, tristezas e sonhos, mantendo um coração aberto a todos, incluindo cristãos de outras confissões e fiéis de outras religiões, e anunciando o Evangelho nesta época por vezes desconcertante, de rápidas mudanças e desenvolvimento da inteligência artificial. Assim, o Papa Leão XIV se dirigiu a 147 bispos de 5 continentes. São os prelados nomeados no último ano que participaram do curso anual de formação no Vaticano, um espaço para favorecer o diálogo, a orientação e o conhecimento entre os que provêm de diversos contextos eclesiais, culturais e sociais. Participaram desta edição 98 bispos, no programa oferecido pelo Dicastério para os Bispos e 49 no programa oferecido pelo Dicastério para Evangelização. Bispos, servidores da comunhão na Igreja e no mundo de hoje, foi o tema deste minicurso oferecido aos novos bispos que começou em 2 de setembro e se concluiu na manhã desta quinta-feira, dia 10, com uma audiência com o Papa Leão XIV na sala do Sínodo. Ele iniciou o encontro pedindo uma oração pelo descanso eterno do pai do cardeal Luiz Antônio Tagle, pró-prefeito do Dicastério para Evangelização, que faleceu há alguns dias. Leão XIV começou o seu discurso dizendo estar sinceramente feliz com a experiência única de fraternidade vivida pelos prelados nos últimos dias. Juntos, eles escutaram, rezaram, celebraram a Eucaristia. Tudo isso nos ajuda a lembrar uma coisa muito simples e preciosa. Nenhum bispo caminha sozinho, afirmou o Papa.
2: Siete nella mia preghiera e con voi le vostre chiese, i sacerdoti, i diaconi.
1: Vocês estão em minhas orações e com vocês suas igrejas, sacerdotes, diáconos consagrados e consagradas, seminaristas, famílias, jovens, idosos, pobres, os que sofrem e aqueles que ainda aguardam um encontro com a alegria do Evangelho. Todos devem encontrar um lugar no coração do bispo, porque todos já têm um lugar no coração de Cristo. Partindo dessa premissa, o Papa ofereceu algumas orientações concretas aos novos bispos para o seu ministério, especialmente nesta era de rápidas mudanças em que os avanços nas tecnologias de comunicação e na inteligência artificial abriram possibilidades que até alguns anos atrás Nem sequer imaginaríamos. Essas oportunidades e novos cenários certamente não podem libertar a humanidade do pecado e de suas consequências. As crises que estamos vivendo demonstram isso tragicamente, enfatizou Leão XIV. Neste cenário complexo e, de certa forma, perturbador, a Igreja celebrou o Jubileu da Esperança no ano passado. Talvez porque viva fora do mundo, questionou o pontífice. Pelo contrário, porque é enviada por Cristo, morto e ressuscitado, para proclamar o Evangelho da salvação a todos. E nós, bispos, somos os primeiros destinatários deste mandato. Ele apontou para a encíclica Magnifica Humanitas como referência para uma visão e um método para enfrentar o grande desafio de proteger a humanidade na era da inteligência artificial.
2: Vi incoraggio a promuovere nelle vostre diocesi percorsi di riflessione e dialogo.
1: Encorajo-os a promover a reflexão e o diálogo em suas dioceses, a formar e apoiar aqueles que querem comprometer-se a servir a civilização do amor. O primeiro mandato que o Papa ofereceu aos bispos é o de permanecerem com Jesus. Isto é o mais importante, afirmou o pontífice, porque somos bispos, mas antes de tudo, discípulos. E para falar de Cristo, precisamos estar com Ele. Para guiar o seu povo, devemos deixar-nos guiar por ele todos os dias. Um segundo aspecto que o Papa Leão destacou foi ter um coração totalmente doado aos irmãos, doado aos sacerdotes e diáconos que ordenarão, aos jovens sempre cheios de entusiasmo, aos religiosos e religiosas, aos missionários, aos catequistas e às famílias, testemunhas de uma generosidade silenciosa. O bispo, afirmou o Papa, é um homem que aprende cada dia mais a amar o seu povo, a conhecer as alegrias e as tristezas do seu povo, a partilhar os seus sonhos, a alegrar-se ao ver crescer as comunidades. Leão XIV concluiu dizendo que o bispo missionário tem um coração aberto a todos, não só aos que frequentam as nossas paróquias, mas também aos cristãos de outras denominações, aos fiéis de outras religiões, às pessoas que não professam uma fé, a todos os homens e mulheres de boa vontade. Ele escuta e respeita a todos, aproxima-se de todos e sabe reconhecer o bem presente no coração de cada pessoa. Bispos de algumas cidades do Brasil, nomeados recentemente, também participaram do curso de formação no Vaticano.
3: Fortaleza!
4: Natal,
5: Brasília, Brasil,
6: Salvador,
7: Propiá,
8: Aracaju,
9: Belo Horizonte,
10: Lages,
11: Salvador,
12: Criciúma,
13: São Paulo,
14: São Paulo,
15: Fortaleza.
16: Tchau.
1: Vamos ouvir Dom Janisson de Sá Santos, bispo auxiliar de Fortaleza, Ceará, a propósito do curso de formação no Vaticano e o encontro com o Papa Leão.
17: Graça e paz em Cristo Jesus. Tive a graça de participar nesses 10 dias em Roma do curso para os bispos de recente nomeação. Tivemos diversas conferências, trabalhos em grupos, diálogos, partilhas com temas atuais para de grande importância, de grande relevância para o nosso Ministério Episcopal. E encerramos o dia de hoje, estamos aqui no Vaticano, um encontro com o Santo Padre, o Papa Leão, onde ele fez uma conferência para nós e depois alguns conselhos importantes. Me chamou muita atenção a insistência do Santo Padre sobre a temática o bispo como homem de comunhão, de serviço, que busca sempre a unidade. E nos deu, nesse sentido, diversos conselhos importantes. Encerramos, assim, estes dias de uma riqueza extraordinária e pedimos orações e que o Espírito Santo continue conduzindo a nós e a nossa missão.
1: Santo Padre aos poloneses, gratidão aos agricultores por não faltar o pão de cada dia. Andressa Collet.
18: Saluto cordialmente i polacchi.
19: Saúdo cordialmente os poloneses nestes dias durante a festa da colheita. Ao darmos graças pelos frutos da terra, louvamos o Criador com o salmista. a terra produziu seu fruto. Que Deus, o nosso Deus, nos abençoe. Confiemos ao Senhor o trabalho dos agricultores, graças ao qual não nos falta o pão de cada dia. Que Maria, mais bela entre as flores da terra, proteja as famílias e os campos de vocês. A todos, a minha bênção.
18: Proteja le vostre famiglie e i vostri campi. A tutti la mia benedizione.
19: O Papa Leão XIV, ao saudar os peregrinos poloneses na audiência geral desta quarta-feira, recordou de uma tradição perpetuada na Polônia e por seus descendentes ao redor do mundo nesta época do ano, no Hemisfério Norte, em agradecimento à safra anual. Isso porque a festa da colheita no Brasil, por exemplo, foi realizada no início do ano, como aconteceu na colônia Murici, em São José dos Pinhais, no Paraná. A comunidade de descendentes se organiza já há 38 anos para apresentar a produção agrícola local, além de ser uma forma de valorizar a cultura polonesa e unir as famílias. Segundo dados da Prefeitura, a programação da 38ª Festa da Colheita da Colônia Murici tradicionalmente conta com missa, desfile temático, almoço com comidas típicas polonesas, apresentações folclóricas e atração musical para homenagear os imigrantes que fundaram a comunidade. Na própria Polônia, nesta época de final de verão, são celebradas missas em todo o país e os agricultores levam os frutos do trabalho ao altar. Jasnagura, por exemplo, continua sendo um dos locais mais importantes para essa festa. No último final de semana, agricultores de várias regiões levaram coroas de flores representando as respectivas cidades. Viemos aqui para agradecer a Deus pela colheita deste ano, disse o bispo Krzysztof Nitkiewicz durante a missa da colheita. Ele destacou que as coroas de flores são um testemunho da fé e do trabalho de famílias inteiras que, ao colherem os frutos, cooperam com o Criador. O bispo também recordou que a terra deve ser tratada com respeito, como uma mãe, disse ele, acrescentando que a natureza constantemente nos lembra quem é o Criador e Senhor. Durante a Eucaristia, os anfitriões da festa da colheita ofereceram um pão simbólico como presente. Em se tratando de diáspora polonesa na Europa, a tradição da festa da colheita vive há gerações também na Romênia. Bucovina recebe um dos eventos anuais mais importantes para os poloneses locais. A celebração deste ano começou com uma missa de bênção das coroas de flores e da colheita, presidida pelo bispo Robert Szanszczas, delegado da Conferência Episcopal Polonesa para o Cuidado Pastoral dos Emigrantes Poloneses. A Eucaristia foi uma ação de graças pela doação da terra, frutos do trabalho humano e mais um ano de vida para a comunidade local. A presença do bispo polonês também simbolizou o vínculo que une os poloneses da Bucovina à igreja em sua terra natal. A força dessa tradição, no entanto, também é demonstrada na Alemanha. Não há agricultores na missão católica polonesa em Koblenz,

0: igreja seja decorada com enfeites da festa da colheita e que as orações dos fiéis incluam agradecimentos pela colheita do ano. O exemplo de Koblenz demonstra que a gratidão pelo pão e pelos frutos da terra não termina ao deixar o campo ou mesmo ao emigrar da Polônia. Para muitos, ela permanece parte da sua fé e um vínculo com aqueles que trabalham em solo polonês todos os anos.
1: Consola-nos o encorajamento do Papa quando diz que Deus nos criou à sua imagem e semelhança e nos deu uma dignidade única e indelével que deve ser sempre defendida num mundo afligido por guerras e violência de todos os tipos, como vivemos diariamente no nosso país. Estas são as palavras de alguns sacerdotes e leigos ucranianos da Igreja Greco-Católica que participaram da audiência geral na última quarta-feira na Praça São Pedro. Nestes dias, eles estão em Roma participando do Fórum dos Responsáveis pela Pastoral Juvenil que trabalham nas eparquias e nos exarcados europeus. O encontro teve início na última terça-feira, dia 8, e se conclui nesta quinta-feira, 10 de setembro. Os representantes do mundo árabe agradeceram ao Papa Leão XIV pelo que ele destacou na manhã da última quarta-feira em sua catequese da Audiência Geral, e mais ainda pelos seus repetidos apelos pela paz em sua terra, conforme feito no Ângelus do último domingo, quando o pontífice desejou o fim do conflito na Ucrânia e expressou sua proximidade ao sofrimento da população que há anos vive na angústia e no medo. Angústia que, pelo menos no dia do encontro com o pontífice, pareceu, no entanto, desaparecer no olhar desses jovens, alguns dos quais se refugiaram em outros países. Na audiência geral, eles estavam acompanhados pelo bispo redentorista Brian Baida, ordinário dos ucranianos de Toronto, e pelo padre Roman Dermush, vice-diretor da Comissão de Pastoral Juvenil da Igreja Greco-Católica Ucraniana. Nosso desafio, explicou ele, é fortalecer e fazer crescer a fé e a espiritualidade dos jovens ucranianos que fugiram de sua terra, procurando aliviar o seu sofrimento. Nesse sentido, agradecemos ao pontífice por sua incansável proximidade às aflições de nosso povo, uma proximidade que também nos ajuda a curar as feridas visíveis e invisíveis da pessoa. Também esteve presente na Praça São Pedro, na última quarta-feira, no âmbito da Audiência Geral, a Plataforma Interreligiosa para o Diálogo e a Cooperação no Mundo Árabe. O compromisso dessa plataforma também cresce no caminho da reconciliação. Os membros do organismo encontram-se em Roma por ocasião de uma reunião com o Centro Internacional Rei Abdullah bin Abdulaziz para o Diálogo Interreligioso e Intercultural, representado na Praça São Pedro pelo secretário-geral Antônio de Almeida Ribeiro, que foram recebidos pelo Papa. Queríamos nos encontrar com Leão XIV durante nosso encontro em Roma, observou o secretário, para reafirmar mais uma vez a nossa dedicação absoluta ao diálogo entre as religiões como um caminho indispensável para alcançar a concórdia não só no Oriente Médio, mas em todos os lugares. Hoje estamos aqui, junto com representantes dos mundos copta, xiita e sunita, para testemunhar que a paz não é uma utopia, disse ele. Não muito longe dali, reafirmou essas palavras o xaveriano Paulinho Cubuia, subsecretário do Dicastério para o Diálogo Interreligioso, que acompanhou uma delegação de cerca de 20 monges budistas japoneses. A participação na audiência geral de quarta-feira, explicou ele, é uma tradição que se renova desde 1965, quando o Concílio Vaticano II se abriu oficialmente ao budismo, graças à declaração Nostra Aetate. Na segunda-feira, 14 de setembro, o Papa Leão XIV inaugurará Aqua, a mostra da série Catástrofe e Maravilha. Esta iniciativa marca um novo capítulo da história centenária da missão de conservação e divulgação da Biblioteca Vaticana, oferecendo uma ampla reflexão interdisciplinar sobre os elementos naturais como um espelho dos medos e esperanças da humanidade. Pensada como uma viagem através das ameaças que sempre pairam sobre o

0: patrimônio bibliotecário, da água ao fogo, da luz aos insetos, à intervenção humana, a série, que se estenderá por vários anos, convida o público a transcender o medo e a descobrir novas possibilidades de leitura e criação. Os mesmos elementos que representam uma ameaça à memória coletiva tornam-se assim uma alegoria universal das grandes inquietudes do homem diante de tudo que está fora do seu controle. O primeiro evento, Aqua, concentra-se na ambivalência da água, elemento gerador de vida e, ao mesmo tempo, força destrutiva. A exposição se desdobra como uma experiência imersiva que entrelaça história, ciência e linguagens contemporâneas, guiando o visitante de uma percepção inicial de ameaça a uma reconciliação progressiva com a natureza, um tema central no contexto da crise climática global que o planeta atravessa. A Mostra Aqua é também uma oportunidade para celebrar os 470 anos da publicação, iniciada e financiada pela Biblioteca Vaticana, do belíssimo tratado sobre peixes do médico Ippolito Salviani, impresso em Roma em 1557, afirma o padre Giacomo Cardinali, prefeito adjunto e comissário de atividades de exposição. A mostra estará aberta ao público de 25 de setembro de 2026 até 14 de maio de 2027, às sextas-feiras e sábados, conforme calendário específico.
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0: Olá, amigos da Rádio Vaticano. Aqui quem fala é Marlon e Ana de Rosa para mais um Espaço Cultura da Vida. Hoje queremos refletir sobre uma afirmação muito simples, mas ao mesmo tempo muito abrangente, e que por isso mesmo somos chamados a compreender melhor. A vida é sempre um bem. Essa expressão foi utilizada por São João Paulo II na encíclica Evangelium Vitae e, em 2025, tornou-se também o título de um importante documento publicado pelo Dicastério para os Leigos, a Família e a Vida, intitulado A Vida é Sempre um Bem: Iniciar Processos para uma Pastoral da Vida Humana.
1: Mas o que significa dizer que a vida é sempre um bem? É fácil reconhecer a vida como um bem quando tudo está indo bem, quando nasce uma criança muito esperada, quando se tem saúde, quando a família está unida, quando conseguimos trabalhar, realizar nossos projetos. A questão se torna mais difícil quando a vida vem acompanhada de sofrimentos ou dificuldades. Uma gravidez inesperada continua sendo um bem? A vida de uma criança que recebeu um diagnóstico de deficiência continua sendo um bem? A vida de uma pessoa que perdeu sua autonomia por causa de um acidente continua sendo um bem? E a vida de um idoso que depende completamente dos outros para comer, tomar banho ou se locomover?
0: Dizer que a vida é sempre um bem significa que a pessoa é sempre um bem, mesmo que haja dificuldades ou sofrimentos. Quando não há essa clareza, podemos começar a acreditar que, para eliminar o sofrimento, seria aceitável eliminar aquele que sofre. Assim surgem muitos problemas bioéticos. Podemos pensar, por exemplo, em uma mulher que descobre uma gravidez em circunstâncias muito difíceis. Talvez esteja sem apoio, tenha problemas financeiros, esteja enfrentando uma crise no relacionamento. Esses problemas são reais e não devem ser minimizados, mas existe uma diferença enorme entre tentar eliminar o problema e eliminar a pessoa.
1: A criança que começou a existir não se transforma em um mal porque sua chegada aconteceu em um momento difícil. É justamente por isso que o Catecismo da Igreja Católica ensina, no número 2270, que a vida humana deve ser respeitada e protegida de maneira absoluta, desde a concepção. Desde o primeiro instante da sua existência, aquele novo ser humano possui o direito à vida. Portanto, diante de uma gravidez difícil, a resposta verdadeiramente humana não pode ser eliminar a criança. Precisamos perguntar como podemos ajudar a mulher e o bebê. É assim que uma cultura da vida responde ao sofrimento, não eliminando quem sofre, mas aproximando-se dele e buscando soluções que tragam vida, não morte.
0: Isso também se aplica ao outro extremo da vida humana. Imagine um idoso enfermo, dependente dos filhos ou de profissionais para praticamente tudo. Em uma cultura que mede o valor das pessoas pela produtividade e pela autonomia, alguém pode começar a pensar: que sentido ainda tem essa vida? A vida de um idoso já não é mais um bem? Essas questões partem de um pressuposto errado. O valor daquela pessoa nunca esteve naquilo que ela consegue produzir. Quando trata o problema da eutanásia, o catecismo diz que aqueles cuja vida está enfraquecida merecem um respeito especial e que as pessoas doentes ou com deficiências devem receber apoio para levar a vida tão normal quanto possível.
1: Ou seja, a nossa resposta diante das dificuldades e sofrimentos das pessoas deve envolver cuidado, presença, alívio do sofrimento, companhia, oração e amor. E isso é tarefa não somente dos médicos, dos especialistas em bioética ou dos sacerdotes, mas também das famílias, das paróquias, dos catequistas, dos professores, dos profissionais de saúde, das pastorais e de cada cristão. Defender a vida envolve nos posicionarmos contra o aborto, contra a eutanásia e contra todas as formas de banalização da vida, mas envolve também desenvolvermos uma maneira diferente de olhar para as pessoas. São João Paulo II explica na Evangelium Vitae que a vida humana é sempre um bem porque ela manifesta Deus no mundo, sendo sinal da sua presença e vestígio da sua glória. Ou seja, quando olhamos para uma pessoa, independentemente da sua condição, estamos diante de alguém criado à imagem e semelhança de Deus. Por isso, a dignidade não vai aumentando enquanto a pessoa cresce e não diminui enquanto a pessoa envelhece ou enfrenta dificuldades e sofrimentos.
0: Daqui a poucas semanas, entre os dias 1º e 8 de outubro, a Igreja no Brasil celebra a Semana Nacional da Vida e o Dia do Nascituro. É uma excelente oportunidade para nossas famílias, comunidades e paróquias recuperarem essa verdade tão simples e, ao mesmo tempo, tão necessária para os nossos tempos. A vida não é um bem somente quando tudo acontece conforme planejamos. A vida é sempre um bem. Esse foi o Espaço Cultura da Vida. Um grande abraço a todos e até a próxima.

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Obrigada pela sua audiência e nós contamos novamente com você amanhã, neste mesmo horário.

0: Laudetur Jesus Christus.
1: Amigas e amigos ouvintes, saudações sororais e fraternais. Sintonizam a Rádio Vaticano a transmitir o seu programa em língua portuguesa para os ouvintes que nos escutam no continente africano e pelo mundo fora. Convosco hoje ao microfone, Rui Saraiva e Filomeno Lopes. Na sexta-feira, dia 18 de setembro, o Papa presidirá a Assembleia Diocesana na Basílica de Latrão. Mensagem de vídeo do Papa para a primeira edição das Jornadas da Juventude da África Ocidental, realizadas em Accra, na capital ganesa, de 7 a 11 de setembro. Estes e outros os principais temas para desenvolver já, nesta nossa edição de hoje. O Papa Leão XIV recebeu na manhã desta quinta-feira, dia 10 de setembro, em audiência sucessiva no Vaticano, Monsenhor Miroslav Stanislav Wachowski, arcebispo titular de Vila Magna de Protoconsular, e Núncio Apostólico no Iraque, Monsenhor Mitja Leskovar, arcebispo titular de Benevento, Núncio Apostólico na República Democrática do Congo, RDC, e, finalmente, os participantes ao curso de formação para novos bispos. O Papa Leão XIV presidirá a Assembleia da Diocese de Roma na sexta-feira, dia 18 de setembro, às 17h30, hora locais da Itália, na Basílica de São João de Latrão. O encontro, anunciou o vigário do Papa para a Diocese de Roma, Cardeal Baldo Reina, na sua carta-convite, abrirá oficialmente um novo ano pastoral. Cada comunidade paroquial, explica o cardeal, será convidada a participar com uma delegação para que a Assembleia possa expressar o rosto de toda a família diocesana. Alguns representantes de organismos participantes também estarão presentes. Mensagem de vídeo do Papa para a primeira edição das Jornadas da Juventude da África Ocidental, realizadas em Accra, capital do Ghana, de 7 a 11 de setembro. Mais pormenores com a colega Maria Ângela Jaguraba.
2: Os jovens estão no centro das prioridades pastorais em países que passam por crises muitas vezes complexas. Este é o objetivo da primeira edição das Jornadas da Juventude da África Ocidental, que se realiza em Accra, capital de Ghana, de 7 a 11 de setembro. O Papa enviou uma mensagem de vídeo ao evento promovido pela Reunião das Conferências Episcopais da África Ocidental, afirmando estar convencido de que estes momentos intensos passados juntos os ajudarão a crescer na fé e a se enriquecerem cada vez mais dos valores como o encontro e a abertura ao outro. Vocês não são uma juventude sacrificada, como muitos podem pensar, enfatiza Leão XIV, especificando que os jovens são o hoje de Deus, o hoje da Igreja. Essas palavras remetem a uma passagem da mensagem de Bento XVI para a 25ª Jornada Mundial da Juventude, em 2010, na qual o pontífice falou dos jovens como um tesouro inestimável. Isso é ainda mais verdadeiro para aqueles que vivem em regiões conturbadas, situações que ameaçam o futuro de tantos recursos humanos.
3: At a time when so many crises seem to darken your horizon, I wish to encourage you to move forward without losing hope.
2: Num momento em que tantas crises parecem obscurecer seu horizonte, quero encorajá-los a seguirem em frente sem perder a esperança. Sei bem como o peso da dúvida, da incerteza e, às vezes, da insegurança pode ser pesado sobre seus ombros e atrapalhar seus planos para o futuro. A iniciativa africana, que tem como tema Tenham Coragem, estruturada em torno da experiência das recentes Jornadas Mundiais da Juventude em Lisboa, surge do desejo dos bispos da região de oferecer aos jovens católicos um espaço comum de fé, encontro e formação. Unir-se para ajudar a promover mudanças positivas em suas sociedades é o que o Papa espera para as novas gerações dessas nações. Inspirando-se em Jesus, o apelo de Leão XIV é para que ninguém seja marginalizado, isolado, excluído ou rejeitado. Sejam construtores de pontes, enfatiza ele, entre povos, culturas e religiões. O desafio é grande, assim como o incentivo.
3: Cher jeune, je compte sur vous et je vous fais confiance. L'Église vous fait confiance.
2: Queridos jovens, conto com vocês e confio em vocês. A Igreja confia em vocês. Com suas palavras e ações, transmitam uma mensagem forte ao nosso mundo, assolado por guerras e conflitos de toda a espécie. Sejam testemunhas do amor, da justiça e da paz. Não sacrifiquem a sua juventude tão preciosa no altar dos prazeres efêmeros e da superficialidade.
1: Organizadas pela Conferência Episcopal da África Ocidental, CERAO, as Jornadas da Juventude Africana da África Ocidental decorrem de 7 a 12 de setembro em Accra, no Ghana, durante 5 dias. Jovens católicos de 16 países da África Ocidental são convidados a refletir em torno do tema Tende Coragem, Jovens Católicos Protagonistas e Agentes de Paz e Esperança em África Ocidental. O programa desenrola-se em várias etapas. O primeiro dia foi dedicado ao acolhimento das delegações e à descoberta da cultura ganesa. O dia terminou com uma cerimônia de boas-vindas, seguida de adoração eucarística com a recitação do terço e meditação. Na terça-feira, dia 8 de setembro, os jovens abordaram o tema da fé e da cultura, tendo como fio condutor enraizados na fé ou ousados no testemunho. Após a missa de abertura, foi realizado um workshop especial sobre evangelização digital. A fé no fluxo das notícias, usando as redes sociais para a missão. De seguida, uma noite cultural permitiu às várias delegações partilhar músicas, danças e expressões artísticas dos respectivos países. O terceiro dia, quarta-feira, dia 9 de setembro, foi dedicado à liderança e ao envolvimento social, subordinado ao tema Fortalecidos para a Missão. As catequeses com os bispos e os workshops do dia abordaram, entre outros assuntos, o papel dos jovens na mudança social na África Ocidental, a justiça climática, a construção da paz, bem como o combate ao terrorismo, ao extremismo violento e aos conflitos na sub-região africana. Nesta quinta-feira, dia 10 de setembro, os participantes viverão um dia marcado pela peregrinação e pela solidariedade, subordinado ao tema Caminhar Juntos na Fé e no Serviço. Vão conhecer em particular as vocações missionárias e participar num dia mariano numa paróquia de Accra, com uma catequese sobre Maria e a celebração do sacramento da reconciliação e da Eucaristia. Nela, Maria será apresentada como Rainha da Paz e modelo de discípula para os jovens. Na sexta-feira, dia 11 de setembro, os jovens serão enviados em missão com o tema Ide e Fazei Crescer a Esperança. Uma catequese com os bispos irá prepará-los para serem protagonistas e agentes da paz, antes da missa solene de encerramento presidida por Dom Julien Caboret, núncio apostólico no Ghana. Por fim, na manhã de sábado, dia 12 de setembro, os jovens regressarão aos respectivos países, incumbidos de uma missão de paz, esperança e reconciliação. No dia 14 de setembro, o Papa Leão XIV inaugurará Aqua, a mostra inaugural da série Catástrofe e Maravilha. Esta iniciativa marca um novo capítulo na história centenária da missão de conservação e divulgação da Biblioteca Vaticana, oferecendo uma ampla reflexão interdisciplinar sobre os elementos naturais como um espelho dos medos e esperanças da humanidade. Pensada como uma viagem através das ameaças que sempre pairam sobre o patrimônio bibliotecário, da água ao fogo, da luz aos insetos, à intervenção humana, a série, que se estenderá por vários anos, convida o público a transcender o medo e a descobrir novas possibilidades de leitura e criação. Os mesmos elementos que representam uma ameaça à memória coletiva tornam-se, assim, uma alegoria universal das grandes inquietudes do homem diante de tudo o que está fora do seu controle. O primeiro evento, a Aqua, concentra-se na ambivalência da água. elemento gerador de vida e, ao mesmo tempo, força destrutiva. A exposição se desdobra como uma experiência imersiva que entrelaça história, ciência e linguagens contemporâneas, guiando o visitante de uma percepção inicial de ameaça a uma reconciliação progressiva com a natureza, um tema central no contexto da crise climática global que o planeta atravessa. Uma secção adicional dedicada ao Laboratório de Restauração da Biblioteca Vaticana encerra o percurso da exposição, a mais oportuna e urgente diante dos tempos críticos que vivemos. A mostra estará aberta ao público de 25 de setembro de 2026 até 14 de maio de 2027, às sextas-feiras e sábados, conforme o calendário específico.
4: Magnífica Humanitas. Vivemos ainda à luz do humano ou à luz da máquina? A teóloga Sónia Monteiro assinala que a encíclica de Leão XIV volta a colocar a humanidade no lugar central. Sublinha que se poderão vir a agravar ainda mais as desigualdades que existem no mundo. Eu sou Rui Saraiva e esta é a rubrica Sal da Terra, Luz do Mundo.

0: A Magnífica Humanitas, Magnífica Humanidade, é a primeira encíclica do Papa Leão XIV, um documento sobre a proteção da pessoa humana na era da inteligência artificial. Fomos ouvir a opinião da teóloga Sónia Monteiro, professora auxiliar convidada da Faculdade de Teologia da Universidade Católica Portuguesa, que numa primeira leitura considera que esta encíclica de Leão XIV coloca uma questão absolutamente fundamental. O que é que significa ser humano?
1: Acho que o próprio título diz-nos qual é a questão central. Acho que não é uma encíclica que vem trazer respostas, mas que coloca em cima da mesa a questão fundamental. O que é que significa ser humano? Né? A questão da humanidade hoje, face a todos os problemas e desafios que estamos a ultrapassar e, nomeadamente, a questão do desenvolvimento tecnológico. Quem somos, não é? O que nos distingue e como cuidarmos dessa humanidade no presente e no futuro. Acho que essa é a grande questão que o Papa nos convida a refletir. Será que os nossos avanços e os nossos progressos vão no sentido de humanizar o mundo ou não? Acho que essa, pelo menos do pouco que vi, essa é talvez a questão teológica e antropológica, porque esta é uma encíclica com uma dimensão política e social, mas com uma dimensão antropológica radical, não é? E antes, pronto, não separar esta dimensão antropológica depois das implicações políticas, não é?
0: Sónia Monteiro alerta que se poderão vir a agravar ainda mais as desigualdades que existem no mundo. Como é que os pobres e os povos mais afetados sofrem com estes avanços tecnológicos? Pergunta a professora, que faz uma relação deste texto de Leão XIV com a Laudato Si, de Francisco.
1: Fazer este breve comentário que quando percebi que este seria o tema da encíclica, pensei numa encíclica ao estilo da Laudato Si, né? A contribuição do olhar da Igreja sobre o mundo, sobre a realidade, partilhar e para o espaço público, para a construção do espaço público. E mais uma vez a Igreja Católica a reclamar a importância da sua perspectiva, do seu lugar na construção de um espaço público com outros, crentes, não crentes, estados, instituições, empresas, todos somos chamados para a construção deste espaço. E a Igreja também contribui, não é? Da mesma forma que ela Laudato Si foi uma grande. Foi recebida de uma forma tão aberta por tantas entidades para além da própria Igreja. E acho que a forma como este Papa redigiu a própria encíclica convida a essa relação e a esse diálogo com o mundo. Nesse olhar sobre o mundo, a Igreja aqui volta a colocar a humanidade num lugar central. Tem graça porque na Laudato Si falávamos da criação, quase que sairmos de um antropocentrismo, e aqui colocamos novamente o humano no centro porque parece que o humano está em causa. E está em causa nas desigualdades que se têm verificado, por exemplo, com o consumo energético. Se pusermos estas encíclicas lado a lado, podemos tirar essas conclusões, como é que os pobres e os povos mais afetados sofrem com estes avanços tecnológicos. Por isso as duas podem e devem estar ligadas, porque depois, por outro lado, pensar também ao nível do trabalho, que é uma área de particular atenção, para o Papa Leão, Rerum Novarum, o próprio nome, já sabemos todos esses links, já conhecemos essas ligações, e a introdução, os avanços tecnológicos introduzem ritmos completamente acelerados, expectativas do humano, ou antes dizia-se à luz do humano ou do homem, e agora será ainda à luz do humano ou à luz da máquina, não é? Essas desigualdades, a questão do trabalho, que novas formas de trabalho irão surgir. Como é que as pessoas que ficam sem trabalhos, como é que há aqui imensas questões que não estão a ser cuidadas e que poderão agravar ainda mais, as desigualdades que existem. E acho que esta encíclica obriga ou quer abrandar, e que é um discurso que já ouvíamos de outras entidades, de grandes empresas ou de grandes técnicos a trabalhar em grandes empresas tecnológicas. De inteligência artificial e dizer que é preciso abrandar, que o ímpeto do progresso, da riqueza, do enriquecimento, a tal Torre de Babel, não nos faça tomar passos para os quais não estamos preparados. E grandes investigadores já falavam desta necessidade de parar. Há questões éticas fundamentais que não estão a ser esclarecidas.
0: Era a teóloga Sónia Monteiro, professora auxiliar convidada da Faculdade de Teologia da Universidade Católica Portuguesa, com doutoramento em Teologia Sistemática pela Universidade de Fordham, em Nova York, nos Estados Unidos da América. Concedeu recentemente uma entrevista ao podcast No Coração da Esperança, da Rede Sinodal em Portugal, e formulou aqui um primeiro comentário sobre a encíclica Magnifica Humanitas.

não esqueçamos as palavras de Leão XIV, em maio, na sessão de apresentação da encíclica, nas quais apelou a uma mobilização global para travar o potencial destrutivo da inteligência artificial, defendendo um escrutínio moral rigoroso sobre os avanços tecnológicos. A inteligência artificial exige agora ser desarmada, libertada das lógicas que a transformam num instrumento de dominação, a exclusão e morte, declarou Leão XIV. O Papa comparou a ameaça algorítmica aos perigos do armamento nuclear. Ouvi relatos muito preocupantes de algoritmos que podem bloquear o acesso à saúde, ao emprego e à segurança, com base em dados contaminados por preconceito e injustiça, assinalou Leão XIV. O Papa destacou que não devemos temer a inteligência artificial, mas não esquecer a questão do ser humano. Revelou que a Igreja deseja, com humildade e franqueza, participar no diálogo sobre a inteligência artificial. Contribuímos com uma sabedoria sobre o humano, que o nosso tempo necessita desesperadamente. Cada pessoa é única e insubstituível. Um sujeito livre e inteligente, dotado de consciência, capaz de buscar a Deus, servir os outros e cuidar da nossa casa comum, declarou o Papa Leão XIV. Laudetur Jesus Christus.

Ao falso realismo que rearma mentes, palavras e nações, sublinha o Dr. Andrea Tornielli, diretor editorial Rádio Vaticano, Vatican News, a cultura católica tem hoje de opor o realismo da misericórdia, segundo o qual não podem existir inimigos e todos, mesmo os adversários, são irmãos e irmãs que devem ser olhados nos olhos e encontrados na verdade. São as palavras que Leão XIV dirigiu ao público de Rimini e, em particular, os milhares de jovens, e não foram palavras de cortesia, mas um convite preciso. O convite, antes de tudo, a um olhar sobre a realidade que estamos a viver. Já há 44 anos, São João Paulo II, ao discursar no meeting, havia falado da beleza de palavras como encontro e amizade entre povos, nos momentos que ele mesmo havia definido como dramáticos da história do mundo. Hoje, a situação internacional é ainda mais incerta e precária do que naquela época. Um número crescente de conflitos, massacres contínuos de civis e crianças, basta pensar em Gaza e na Ucrânia, aos quais podemos acrescentar a República Democrática do Congo, Sudão e tantos outros países do mundo submetidos ao anonimato do mundo da informação e muitas nações que investem quantias cada vez maiores para se rearmar. Diante de tudo isso, o Papa relembra a vocação do meeting, que é a de não ser uma espécie de enclave, mas um cruzamento de encontros e diálogo. Esta, disse Leão XIV, é a hora da responsabilidade. Seguir a Cristo hoje, após as tragédias do século XX, implica a plena consciência de que o mal não se combate com o mal. A única resposta, a resposta cristã, é o amor, ou seja, o método da redenção, aquele encarnado pelo Messias crucificado. E, portanto, aquele que hoje, em nome de um suposto realismo, que o Papa não hesitou em definir como falso, gostariam de rearmar as mentes, as palavras e as nações, a cultura católica responde com um realismo autêntico, aquele da misericórdia, pelo qual não podem existir inimigos, e todos, mesmo os adversários, são irmãos e irmãs, que devem ser olhados nos olhos, encontrados na verdade. Há, portanto, necessidade de pioneiros corajosos que se empenhem concretamente para libertar a convivência da desconfiança, o trabalho da idolatria do lucro, a tecnologia e as finanças dos business da morte. Leão XIV pede que se desmascarem as injustas relações de poder que estão na origem da pobreza e das desigualdades, da guerra e dos desastres ambientais. Um convite forte e repleto de implicações por parte do sucessor de Pedro, que desde o primeiro dia do seu pontificado falou de uma paz desarmada e desarmante e que deve ser levado em conta como critério de julgamento pelo compromisso social e também político de todos os leigos católicos. É particularmente significativo que o Papa convide o povo de Mitten a arriscar, a se colocar em jogo, alargando os vínculos para além de qualquer pertença demasiado restrita. Pois o movimento, os grupos e as comunidades devem se tornar um trampolim para mergulhar na realidade como um todo, combatendo aquilo que gostaria de afastá-los dos irmãos e irmãs de diferentes culturas, sensibilidades e origens, especialmente dos mais pobres. E, por fim, vale ressaltar também a menção com a qual o sucessor de Pedro quis lembrar que no amor nunca há coação, nem doutrinação, nem recrutamento, pois só há amor na liberdade, no diálogo vivo e no dom generoso de si mesmos. E ponto final nesta nossa edição de hoje. Nós voltamos amanhã, sempre à mesma hora. Fiquem bem e até amanhã, se Deus quiser. Ali, laudetur Jesus Christus.

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1: Bom dia. Começamos com as atividades do Papa Leão XIV nesta sexta-feira, 11 de setembro. O pontífice recebe o bispo de Kharkiv, Zaporizhia, Dom Paulo Goncharuk. Depois é a vez dos bispos de El Salvador em visita ad limina apostolorum. Por fim, o Santo Padre recebe o prefeito do Dicastério para o Culto Divino e a Disciplina dos Sacramentos, o cardeal Arthur Roche. Já ontem, o Santo Padre recebeu os participantes do curso para os bispos de recém-nomeação. Os detalhes com Maria Ângela Jaguraba.
2: Nenhum bispo caminha sozinho. Nenhum bispo deve abandonar seu povo, mas sim conhecer suas alegrias, tristezas e sonhos, mantendo um coração aberto a todos, incluindo cristãos de outras confissões e fiéis de outras religiões, e anunciando o Evangelho nesta época, por vezes desconcertante, de rápidas mudanças e desenvolvimento da inteligência artificial. Assim, o Papa Leão XIV se dirigiu a 147 bispos de 5 continentes. São os prelados nomeados no último ano que participaram do curso anual de formação no Vaticano, um espaço para favorecer o diálogo, a orientação e o conhecimento entre os que provêm de diversos contextos eclesiais, culturais e sociais. Participaram desta edição 98 bispos, no programa oferecido pelo Dicastério para os Bispos e 49 no programa oferecido pelo Dicastério para Evangelização. Bispos, servidores da comunhão na Igreja e no mundo de hoje, foi o tema deste minicurso oferecido aos novos bispos que começou em 2 de setembro e se concluiu na manhã desta quinta-feira, dia 10, com uma audiência com o Papa Leão XIV na sala do Sínodo. Ele iniciou o encontro pedindo uma oração pelo descanso eterno do pai do cardeal Luiz Antônio Tagle, pró-prefeito do Dicastério para Evangelização, que faleceu há alguns dias. Leão XIV começou o seu discurso dizendo estar sinceramente feliz com a experiência única de fraternidade vivida pelos prelados nos últimos dias. Juntos, eles escutaram, rezaram, celebraram a Eucaristia. Tudo isso nos ajuda a lembrar uma coisa muito simples e preciosa. Nenhum bispo caminha sozinho, afirmou o Papa.
3: Siete nella mia preghiera e con voi le vostre chiese, i sacerdoti, i diaconi.
2: Vocês estão em minhas orações e com vocês suas igrejas, sacerdotes, diáconos consagrados e consagradas, seminaristas, famílias, jovens, idosos, pobres, os que sofrem e aqueles que ainda aguardam um encontro com a alegria do Evangelho. Todos devem encontrar um lugar no coração do bispo, porque todos já têm um lugar no coração de Cristo. Partindo dessa premissa, o Papa ofereceu algumas orientações concretas aos novos bispos para o seu ministério, especialmente nesta era de rápidas mudanças em que os avanços nas tecnologias de comunicação e na inteligência artificial abriram possibilidades que até alguns anos atrás nem sequer imaginaríamos. Essas oportunidades e novos cenários certamente não podem libertar a humanidade do pecado e de suas consequências. As crises que estamos vivendo demonstram isso tragicamente, enfatizou Leão XIV. Neste cenário complexo e, de certa forma, perturbador, a Igreja celebrou o Jubileu da Esperança no ano passado. Talvez porque viva fora do mundo, questionou o pontífice. Pelo contrário, porque é enviada por Cristo, morto e ressuscitado, para proclamar o Evangelho da salvação a todos. E nós, bispos, somos os primeiros destinatários deste mandato. Ele apontou para a encíclica Magnifica Humanitas como referência para uma visão e um método para enfrentar o grande desafio de proteger a humanidade na era da inteligência artificial.
3: Vi incoraggio a promuovere nelle vostre diocesi percorsi di riflessione e dialogo.
2: Encorajo-os a promover a reflexão e o diálogo em suas dioceses, a formar e apoiar aqueles que querem comprometer-se a servir a civilização do amor. O primeiro mandato que o Papa ofereceu aos bispos é o de permanecerem com Jesus. Isto é o mais importante, afirmou o pontífice, porque somos bispos, mas antes de tudo, discípulos. E para falar de Cristo, precisamos estar com Ele. Para guiar o seu povo, devemos deixar-nos guiar por Ele todos os dias. Um segundo aspecto que o Papa Leão destacou foi ter um coração totalmente doado aos irmãos, doado aos sacerdotes e diáconos que ordenarão, aos jovens sempre cheios de entusiasmo, aos religiosos e religiosas, aos missionários, aos catequistas e às famílias, testemunhas de uma generosidade silenciosa. O bispo, afirmou o Papa, é um homem que aprende cada dia mais a amar o seu povo, a conhecer as alegrias e as tristezas do seu povo, a partilhar os seus sonhos, a alegrar-se ao ver crescer as comunidades. Leão XIV concluiu dizendo que o bispo missionário tem um coração aberto a todos, não só aos que frequentam as nossas paróquias, mas também aos cristãos de outras denominações, aos fiéis de outras religiões, às pessoas que não professam uma fé, a todos os homens e mulheres de boa vontade. Ele escuta e respeita a todos, aproxima-se de todos e sabe reconhecer o bem presente no coração de cada pessoa.
1: Maria Ângela nos fala ainda de uma iniciativa do Santo Padre na próxima segunda-feira.
2: Na segunda-feira, 14 de setembro, o Papa Leão XIV inaugurará Aqua, a mostra da série Catástrofe e Maravilha. Esta iniciativa marca um novo capítulo da história centenária da missão de conservação e divulgação da Biblioteca Vaticana, oferecendo uma ampla reflexão interdisciplinar sobre os elementos naturais como um espelho dos medos e esperanças da humanidade. Pensada como uma viagem através das ameaças que sempre pairam sobre o patrimônio bibliotecário, da água ao fogo, da luz aos insetos, à intervenção humana, a série, que se estenderá por vários anos, convida o público a transcender o medo e a descobrir novas possibilidades de leitura e criação. Os mesmos elementos que representam uma ameaça à memória coletiva tornam-se assim uma alegoria universal das grandes inquietudes do homem diante de tudo que está fora do seu controle. O primeiro evento, Aqua, concentra-se na ambivalência da água, elemento gerador de vida e, ao mesmo tempo, força destrutiva. A exposição se desdobra como uma experiência imersiva que entrelaça história, ciência e linguagens contemporâneas, guiando o visitante de uma percepção inicial de ameaça a uma reconciliação progressiva com a natureza, um tema central no contexto da crise climática global que o planeta atravessa. A exposição abre com a monumental instalação Diluvium, do artista J.R., uma poderosa evocação da vulnerabilidade do conhecimento e da memória. O visitante explora então as conexões entre o patrimônio secular da Biblioteca Vaticana, o mundo aquático e as criações contemporâneas de Bill Moran e Fulvio Pierangelini, culminando na evocativa Sala Barberini, transformada num espaço de contemplação. O coração científico e simbólico da exposição é Aquatilium Animalium Historia, de Hipólito Salviani, uma obra-prima que une conhecimento científico, a arte da gravura e a cultura gastronômica, apresentada em dois exemplares de valor extraordinário. A Mostra Aqua é também uma oportunidade para celebrar os 470 anos da publicação, iniciada e financiada pela Biblioteca Vaticana, do belíssimo tratado sobre peixes do médico Hipólito Salviani, impresso em Roma em 1557, afirma o padre Giacomo Cardinali, prefeito adjunto e comissário de atividades de exposição. Paralelamente, uma seleção excepcional de manuscritos, livros impressos, gravuras e objetos das coleções do Vaticano ilustra a antiga relação entre água e conhecimento. Aqua, com curadoria do padre Giacomo Cardinali, Simona de Crescenzo, Francesca Gianetto e Delio Proverbio, configura-se assim não apenas como uma exposição, mas como a primeira etapa de um projeto cultural capaz de conectar disciplinas, épocas e sensibilidades diferentes, oferecendo ao público uma reflexão profunda sobre o frágil equilíbrio entre catástrofe e maravilha, além de uma importante contribuição para a conscientização sobre nossa relação com a natureza, que se torna ainda mais oportuna e urgente diante dos tempos críticos que vivemos. A mostra estará aberta ao público de 25 de setembro de 2026 até 14 de maio de 2027, às sextas-feiras e sábados, conforme calendário específico.
1: Construir casas de paz onde a hostilidade se neutralize com o diálogo. Sobre este telegrama do Papa Leão XIV, vamos ouvir a reportagem de Andressa Collet.
4: Construtores de casas de paz onde se aprende a neutralizar a hostilidade por meio do diálogo, onde se pratica a justiça e se cultiva o perdão. Usando metáforas, mas oferecendo orientações concretas, o Papa Leão XIV se dirigiu aos participantes do evento Desarmados e Desarmando a Paz, a mudança de paradigma emergente da Igreja para a não violência do Evangelho. Trata-se da primeira conferência do Instituto Católico para a Não Violência, que teve início na quarta-feira, 9 de setembro, e se estende até esta sexta-feira no Seráficum, em Roma, promovida pela Pax Christi International, ou seja, o movimento católico internacional que, inspirado também pelo olhar profético do padre Tonino Bello, fez da promoção da paz e da não violência a sua missão prioritária. O encontro reúne em Roma teólogos, responsáveis pastorais, agentes da paz, educadores, profissionais e todos aqueles que desejam explorar como a não violência evangélica pode atingir o cerne da vida e do ensinamento católico. Eles vêm de diversos países e de contextos afetados por conflitos. Antes de ouvir a intervenção do cardeal Charles Bo, porta-voz daquela Mianmar ferida por uma guerra civil persistente, violências e deslocamentos, todos os presentes no Seráficum receberam a saudação e a bênção do Papa, transmitidas por Dom Giovanni Ricciuti, presidente da Pax Christi Itália. No telegrama, lido no início dos trabalhos e assinado pelo secretário de Estado, cardeal Pietro Parolin, Leão XIV exorta a continuar a missão de promover no mundo uma cultura de paz, justiça e reconciliação, enraizada no Evangelho e testemunhada na vida, de modo a nos tornarmos construtores de casas de paz, onde se aprende a neutralizar a hostilidade por meio do diálogo, onde se pratica a justiça e se cultiva o perdão. Com esses objetivos e sentimentos, o pontífice confia os dias de reflexão e discussão à Virgem Maria, Rainha da Paz. O cardeal Bo, em discurso, falou da necessidade de um novo paradigma, entendido como uma reformulação fundamental da maneira como a Igreja compreende a paz e a legítima defesa. Para o cardeal birmanês, a não violência não deve ser entendida como passividade ou recusa da responsabilidade de proteger as pessoas, mas sim como uma resposta eficaz à violência em um mundo cada vez mais marcado por conflitos armados e novas tecnologias militares. As estratégias não violentas não são uma falta de defesa, são uma forma de defesa mais eficaz, afirmou ele. A conferência, que faz parte de uma iniciativa internacional de 10 dias, iniciada em 2 de setembro com um programa intensivo de formação, continua também nestes dias. Nesta sexta-feira, tem um encerramento simbólico com uma peregrinação espiritual a Assis, seguindo os passos de São Francisco e Santa Clara.

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1: Alô, amigos, está no ar o programa em português da Rádio Vaticano, Vatican News. Nesta sexta-feira, 11 de setembro, 25 anos dos atentados terroristas nos Estados Unidos, a gente traz as últimas notícias sobre o Papa Leão XIV, a Santa Sé e a Igreja no mundo. Nos estúdios hoje, Andressa Colley, na nossa parte técnica, Alberto Giovanetti. Após fortes chuvas de ontem, o sol apareceu na Praça São Pedro, agora faz 28 graus. E partimos aos destaques do nosso programa de hoje. Papa recebe bispo da Ucrânia no Vaticano e também de El Salvador em visita ad limina. Em telegrama, Leão encoraja participantes de evento pela não violência a construir casas de paz. Medalha Papa Leão será concedida por universidade frequentada por Prevost a pessoas que trabalham pelos pobres. Cardeal Spengler participa agora de coletiva no Vaticano sobre encontro da Fratelli Tutti. Presidência da CNBB também se manifesta e preocupada com acontecimentos envolvendo o STF no Brasil. E jornal italiano firma acordo com Santa Sé para distribuir vídeos online do Papa. A opção está aberta à imprensa mundial. Fique com a gente, o programa de hoje está começando agora. Seja muito bem-vindo a mais este programa produzido pela redação brasileira da Rádio Vaticano, Vatican News. Neste 11 de setembro, a Igreja recorda a vida e o legado de São João Gabriel Perboyer, o primeiro missionário em solo chinês a ser canonizado. Conhecido por sua brilhante atuação acadêmica e por sua entrega radical à evangelização, ele transformou a sala de aula e os campos de missão em palcos de fidelidade cristã, culminando em seu martírio no século XIX. Nascido na França em 1802, João Gabriel ingressou na congregação da missão, os Lazaristas, onde rapidamente chamou atenção por sua inteligência e profunda vida de oração. Após ordenação, em 1826, atuou como professor de teologia e reitor de seminário, sendo responsável por moldar a nova geração de sacerdotes franceses com um ensino rigoroso e acolhedor. Contudo, o desejo de anunciar o Evangelho além fronteiras falou mais alto. Em 1835, após a morte prematura do irmão, que também era missionário, João Gabriel assumiu o lugar e partiu rumo à China, um território onde o cristianismo era proibido pelo governo imperial. Para caminhar entre o povo sem ser descoberto, o sacerdote adotou as vestes, os costumes e o idioma locais. Durante anos, consolou comunidades cristãs clandestinas e lecionou a fé em meio a constantes perigos. Em 1839, traído por um de seus seguidores em troca de moedas, foi preso pelas autoridades imperiais. O calvário dele durou cerca de um ano, período em que foi submetido a interrogatórios e torturas para que renunciasse à sua fé. Diante da recusa firme, em 11 de setembro de 1840, o sacerdote e professor foi amarrado a uma cruz e estrangulado em Wuhan. Sua morte ecoou mundialmente, transformando o intelectual francês em um símbolo global de perseverança. João Gabriel Perboyer foi canonizado pelo Papa João Paulo II no ano de 1996. Construtores de casas de paz, onde se aprende a neutralizar a hostilidade por meio do diálogo, onde se pratica a justiça e se cultiva o perdão. Usando metáforas, mas oferecendo orientações concretas, o Papa Leão XIV se dirigiu aos participantes do evento Desarmados e Desarmando a Paz, a mudança de paradigma emergente da Igreja para a não violência do Evangelho. Trata-se da primeira conferência do Instituto Católico para a Não Violência, que teve início na quarta-feira, 9 de setembro, e se estende até esta sexta-feira no Seraficum, em Roma, promovida pela Pax Christi International, ou seja, o movimento católico internacional que, inspirado também pelo olhar profético do padre Tonino Bello, fez da promoção da paz e da não violência a sua missão prioritária. O encontro reúne em Roma teólogos, responsáveis pastorais, agentes da paz, educadores, profissionais e todos aqueles que desejam explorar como a não violência evangélica pode atingir o cerne da vida e do ensinamento católico. Eles vêm de diversos países e de contextos afetados por conflitos. Antes de ouvir a intervenção do cardeal Charles Bo, porta-voz daquela Mianmar ferida por uma guerra civil persistente, violências e deslocamentos, todos os presentes no Seraficum receberam a saudação e a bênção do Papa, transmitidas por Dom Giovanni Ricciuti, presidente da Pax Christi Itália. No telegrama lido no início dos trabalhos e assinado pelo secretário de Estado, cardeal Pietro Parolin, Leão XIV exorta a continuar a missão de promover no mundo uma cultura de paz, justiça e reconciliação, enraizada no Evangelho e testemunhada na vida, de modo a nos tornarmos construtores de casas de paz, onde se aprende a neutralizar a hostilidade por meio do diálogo, onde se pratica a justiça e se cultiva o perdão. Com esses objetivos e sentimentos, o pontífice confia os dias de reflexão e discussão à Virgem Maria, Rainha da Paz. O cardeal Bo, em discurso, falou da necessidade de um novo paradigma, entendido como uma reformulação fundamental da maneira como a Igreja compreende a paz e a legítima defesa. Para o cardeal birmanês, a não violência não deve ser entendida como passividade ou recusa da responsabilidade de proteger as pessoas, mas sim como uma resposta eficaz à violência em um mundo cada vez mais marcado por conflitos armados e novas tecnologias militares. As estratégias não violentas não são uma falta de defesa, são uma forma de defesa mais eficaz, afirmou ele. A conferência, que faz parte de uma iniciativa internacional de 10 dias, iniciada em 2 de setembro com um programa intensivo de formação, continua também nestes dias. Nesta sexta-feira, tem um encerramento simbólico com uma peregrinação espiritual a Assis, seguindo os passos de São Francisco e Santa Clara. Medalha Papa Leão será concedida por universidade frequentada por Robert Prevost a pessoas que trabalham pelos pobres e pelo meio ambiente. O reconhecimento será entregue pelo próprio pontífice em 13 de outubro em Castel Gandolfo, Jackson Erpen.
2: A Villa Nova University, universidade católica estadunidense de tradição agostiniana, frequentada pelo jovem Robert Francis Prevost, concederá a Medalha Papa Leão XIV de Sustentabilidade, um reconhecimento a pessoas de qualquer área ou disciplina cuja liderança reflita uma abordagem integral da sustentabilidade. O anúncio do primeiro destinatário da honraria será feito durante uma coletiva de imprensa programada para a próxima segunda-feira, 14 de setembro, das 12 às 13h30, horário italiano, na Sala São Pio X, no Vaticano. Na ocasião, também será apresentada a próxima Conferência Internacional de Sustentabilidade, Villa Nova University, com o tema Respondendo aos Gritos da Terra e dos Pobres. Representantes da Universidade da Santa Sé se reunirão para falar sobre a medalha e a conferência, que abordará alguns dos desafios ambientais e sociais mais urgentes do nosso tempo. Participarão do evento o cardeal Michael Czerny, prefeito emérito do Dicastério para o Desenvolvimento Humano Integral, padre Peter Donoé, presidente da Villa Nova University, e Manuela Prisemut Payan, diretora da Faculdade de Ética e Responsabilidade Social na Villa Nova School of Business. A coletiva de imprensa será moderada por Alessandro Dizotti, vice-diretor editorial do Dicastério para a Comunicação. Durante o evento, a Vila Nova University, instituição que mantém um vínculo especial com o Papa Leão XIV, que obteve na universidade em 1977 o título de bacharel em matemática e posteriormente recebeu da instituição doutorado honoris causa em ciências humanas, em 2014, apresentará a visão que está na base da nova medalha e revelará a identidade do seu primeiro destinatário. Segundo um comunicado, os destinatários da medalha serão selecionados com base em uma trajetória que integre o cuidado com o meio ambiente, a justiça social, a proteção das comunidades vulneráveis e a gestão responsável dos recursos econômicos. Será então o Papa Leão XIV quem entregará oficialmente a medalha Sustentabilidade no dia 13 de outubro, no Borgo Laudato Si, nos Jardins Pontifícios de Castel Gandolfo, no âmbito da conferência. A medalha será concedida a cada 2 anos com o objetivo de inspirar uma liderança responsável, promover a inovação e favorecer a colaboração na construção de um mundo mais justo e sustentável. O grupo SAI e os meios de comunicação do Vaticano, a saber, Vatican News, Rádio Vaticano e L'Osservatore Romano, do Dicastério para a Comunicação da Santa Sé, firmaram um acordo editorial por meio do qual vídeos e notícias sobre o Papa Leão XIV e seu pontificado serão divulgados 24 horas por dia no site de La Estampa e dos demais jornais do grupo SAI. É a primeira vez que um grupo editorial italiano firma um acordo desse tipo com a Santa Sé. A partir desta sexta-feira, 11 de setembro, o widget no site da Estampa informará continuamente sobre as atividades de Leão XIV e da Igreja no mundo. Trata-se de uma janela multimídia que oferece uma cobertura global do que acontece nos palácios sagrados e em toda a Igreja Católica. Considero a Igreja um ponto de referência ético fundamental neste momento histórico, declarou Alberto Leonardis, presidente e diretor executivo do Grupo SAI. Considero ainda mais atual e insuperada a doutrina social da Igreja como referência comportamental, tanto para quem crê quanto para quem não é crente. Por esses motivos, o acordo firmado, único na longa história da imprensa italiana, enche-me de alegria e gratidão. Quando desenvolvemos o widget, pensamos em uma ferramenta que favorecesse a máxima difusão da mensagem do Papa, das notícias sobre a Santa Sé e sobre a Igreja no mundo apresentadas em formato multimídia, afirmou por sua vez Andrea Tornielli, diretor editorial dos meios de comunicação do Vaticano. Estamos felizes que os veículos do grupo SAI tenham decidido oferecer aos seus leitores esse fluxo de notícias. Vivemos em um tempo em que parecem prevalecer o confronto, o ódio, a violência e a guerra. Acredito que a mensagem de paz da Igreja possa ajudar todos a refletir sobre qual mundo queremos deixar para nossos filhos e nossos netos.
1: Dom Jaime Spengler, presidente da CNBB, assina mensagem com a direção da Conferência dos Bispos, manifestando preocupação com recentes acontecimentos que envolvem o Supremo Tribunal Federal. O texto, pela verdade, justiça e preservação das instituições democráticas, pode ser acessado no nosso site, o www.vaticanews.va. O cardeal Spengler está em Roma para encontro internacional sobre a justiça diante da crise ambiental. Jackson Erpen.
2: Como construir pontes entre o norte e o sul global diante de uma crise socioambiental que afeta a todos, embora de maneira desigual? Como garantir uma transição ecológica que seja também uma transição justa? Que papel devem desempenhar o trabalho organizado, as empresas, os governos, as universidades e os organismos internacionais e as comunidades? Essas são algumas das perguntas que permeiam o 4º Encontro Sinodal Fratelli Tutti, Diálogo Socioambiental Norte-Sul, realizado em Roma nos dias 10, 11 e 12 de setembro na Casa Geral dos Irmãos das Escolas Cristãs de La Salle. O encontro é fruto da cooperação entre a Pontifícia Comissão para a América Latina da Santa Sé e o Conselho Episcopal Latino-Americano e Caribenho, CELAN, em colaboração com a Conferência dos Bispos Católicos dos Estados Unidos e a Organização dos Estados Ibero-Americanos. A iniciativa está inserida no horizonte da proposta de construir pontes de reconciliação, integração e fraternidade para a paz e faz parte da iniciativa Construindo Pontes da Comissão para a América Latina da Santa Sé. Participam do encontro, entre outros, Dom Jaime Spengler, que é arcebispo de Porto Alegre e presidente do CELAM. A ele foi perguntado como a sinodalidade pode se converter em um verdadeiro instrumento de diálogo social para além da Igreja.
3: Certamente a sinodalidade trouxe para nós uma metodologia própria de promover entre nós, os diversos entes da sociedade, espaços de escuta e de diálogo. O momento que nós estamos vivendo, um momento de transição, e é uma transição complexa, certamente necessitamos reunir as melhores forças da sociedade a fim de criar espaços onde possamos nos escutar, nos fazer escutar, buscando aquilo que todos nós sonhamos. Condições de vida melhor para todos. Eu faço votos que estes dois dias sejam ricos na promoção deste espaço de escuta e de diálogo, isto que nós denominamos sinodalidade.
4: Eminência, que condições deve ter uma transição ecológica para que seja realmente uma transição justa?
3: Aqui se encontram vários elementos que, creio, necessitamos

0: deixar o mundo um pouco melhor para as futuras gerações.
1: Eminência, em el diálogo norte-sul, ¿qué responsabilidades concretas debería asumir hoy la Iglesia, gobiernos?
0: Os governos são eleitos para promover o bem comum, né? E a Igreja, ao longo da história, sempre se pôs ao lado dos mais fracos, dos mais pobres. E aqui, talvez, governos e Igreja podem, sem dúvida nenhuma, desenvolver iniciativas onde a vida possa ser melhor cuidada e promovida.
2: Hoje é sexta-feira e dia de mais um episódio Foco na História sobre as grandes civilizações africanas. Vamos entender o conceito do pan-africanismo com o padre José Inácio. Vamos ouvir.

0: 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A liderança de Nkrumah e o pan-africanismo.
1: No início do século XX, quase toda a África, com exceção da Etiópia e da Libéria, país fundado por afrodescendentes, ainda vivia sob o regime colonial. Porém, muitos africanos que viviam fora do continente começaram lentamente a despertar, tomando consciência de suas origens e da real situação de seu continente. O processo de ocupação da outrora rica África Negra, iniciado 400 anos antes pela Europa, havia atingido seu auge com a ocupação de suas terras e exploração de suas riquezas. Calcula-se que durante o processo de ocupação colonial, a África tenha perdido de 400 a 600 milhões de vidas humanas, além da expropriação de suas riquezas. Alguns trabalhos, alguns tratados europeus, como o Acordo de Berlim, justificou o domínio de vários povos, a maioria dos quais estabeleceu um sistema de apartheid e segregação, justificando as mais variadas formas de servidão. Além da exploração humana, as riquezas minerais, animais e vegetais eram levadas a baixo custo para a Europa e outras partes do mundo, carentes das riquezas que só existiam na África. Uma das formas de exploração mais pesada aconteceu no Congo, durante o domínio do rei belga Leopoldo II. Calcula-se que de 10 a 20 milhões de mortes tenham acontecido neste período, num prazo de mais ou menos 20 anos. Num movimento bastante semelhante ao que já acontecia nas Américas, aos poucos foi nascendo um movimento destinado a recuperar o orgulho africano, trabalhando pelo resgate da liberdade de seu continente. Alguns comitês foram sendo criados em países da Europa e nos Estados Unidos, realizando conferências para analisar o estado da África e sua diáspora. Nesta circunstância, criou-se um comitê chefiado por Webb Dubois, que apelava por reformas moderadas na política colonial. Um primeiro documento elaborado cobrava que as nações colonialistas reconhecessem e protegessem os direitos dos africanos e dos afrodescendentes. De início, o movimento não teve muita força e nem ganhou muita repercussão, mas apenas no final

da Primeira Guerra Mundial é que a luta pelo pan-africanismo voltaria a dar voz à Web de Bois. Às margens da assinatura do Tratado de Versalhes, que selou a entrega das colônias da Alemanha derrotada na guerra aos vencedores ingleses e franceses, foi feito um clamor ao presidente dos Estados Unidos para incluir a possibilidade de autodeterminação para os africanos. O presidente dos Estados Unidos ouviu a mensagem de De Bois e produziu um memorando de 14 pontos neste sentido, mas novamente não teve praticamente nenhum impacto na África. No ano de 1919, De Bois, junto com o deputado senegalês à Assembleia Francesa, Blaise Diagne, organizaram uma conferência pan-africana em Paris, que reuniu 60 delegados. Mais uma vez, porém, poucos nativos do continente estiveram presentes. A conferência terminou com uma nova resolução conclamando os colonizadores a relaxar o tratamento dispensado aos africanos, especialmente no Congo. Se hoje a humanidade considera a influência e o destaque de alguns líderes negros, como Martin Luther King Jr., Malcolm X e outros, a luta pelos direitos civis dos negros no mundo começou bem antes, e um dos responsáveis por isto foi o líder Ghanese Kyaune de Nkrumah, principal voz por trás das lutas de libertação africana das colônias europeias. Educada em uma escola católica durante sua infância, na juventude mudou-se para os Estados Unidos, formando-se em teologia e fazendo um mestrado em filosofia. Ali foi desenvolvendo suas ideias de um continente africano livre, desenvolvido e solidário, o que ajudou a criar o conceito de pan-africanismo como movimento político, filosófico e social, que defende a união de todos os povos da África e de seus descendentes na diáspora. Em 2000, ele foi eleito o maior africano do milênio através de uma votação feita na África pelo povo. A votação foi organizada pelo Serviço Mundial da BBC de Londres. O pan-africanismo, no entanto, foi ganhando força, ajudando a impulsionar vários movimentos de libertação e independência que cresceram no continente. E até fins da década de 1970, quase todos os atuais países da África já tinham conquistado a sua independência. Ao longo do século XX, o ideário fortaleceu as independências africanas e inspirou a criação da Organização da Unidade Africana.

E o programa em português da Rádio Vaticano, o Vatican News, desta sexta-feira, 11 de setembro, vai ficando por aqui. A gente agradece, como sempre, a sua companhia e a sua audiência. E conta com você amanhã, neste mesmo horário, com o nosso colega Túlio Fonseca, que vai estar de plantão no final de semana. Um agradecimento também aos nossos técnicos, sempre presentes na nossa programação. Um grande abraço, até lá!

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2: Alô você. Esse é o espaço da Rádio Vaticano dedicado à música popular brasileira. Nos estúdios, Silvonei José. E a primeira que está chegando para você é Vinícius de Moraes, Samba da Bênção. Depois, é a vez de Tom Jobim.

Se não, é como amar uma mulher só linda. E daí? Uma mulher tem que ter qualquer coisa além da beleza, qualquer coisa de triste, qualquer coisa que chora, qualquer coisa que sente saudade. Um molejo de amor machucado, uma beleza que vem da tristeza de se saber mulher, feita apenas para amar, para sofrer pelo seu amor e para ser só perdão.

feito essa gente que anda por aí brincando com a vida. 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Tem uma só. Duas mesmo que é bom, ninguém vai me dizer que tem, sem provar, muito bem provado, com certidão passada em cartório do céu e assinado embaixo. Deus, e confirma reconhecida. A vida não é de brincadeira, amigo. A vida é arte do encontro, embora haja tanto desencontro pela vida. Há sempre uma mulher à sua espera, com os olhos cheios de carinho e as mãos cheias de perdão. Põe um pouco de amor na sua vida, como no seu samba.

Eu, por exemplo, o capitão do mato Vinícius de Moraes, poeta e diplomata, o branco mais preto do Brasil, na linha direta de Xangô. Saravá! A bênção, senhora, a maior Ialorixá da Bahia, terra de Caíba e João Gilberto. A bênção, Pixinguinha, tu que choraste na flauta todas as minhas mágoas de amor. A bênção, senhor, a bênção, Cartola, a bênção, Ismael Silva, sua bênção em todos os prazeres. A bênção, Nelson Cavaquinho, a bênção, Geraldo Pereira, a bênção, meu bom Ciro Monteiro, você sobrinho de Nonô. A bênção, Noel, sua bênção, Ari. Abençoam todos os grandes sambistas do meu Brasil branco, preto, mulato, lindo como a pele macia de Oxum. Abençoam o maestro Antônio Carlos Jobim, parceiro e amigo querido, que já viajaste tantas canções comigo e ainda há tantas a viajar. Abençoam o Carlinhos Lira, parceirinho 100%, você que une a ação ao sentimento e ao pensamento. Abençoa. Abençoa o Baden Powell, amigo novo, parceiro novo, que fizeste esse samba comigo. Abençoa, amigo. Abençoa o maestro Moacir Santos, que não és um só, és tantos. Tantos como o meu Brasil de todos os santos, inclusive meu São Sebastião. Saravá! Abençoa que eu vou partir. Vou ter que dizer adeus.

Você ouviu aí Samba Trio, Mais Que Nada. Antes, Tom Jobim e nova banda, Luísa. E ainda Vinícius de Moraes, Samba da Benção. Chegamos ao final do nosso espaço de hoje. Um bom início de tarde para você e até amanhã, nesse mesmo horário.

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0: Laudetur Jesus Christus.
1: Amigas e amigos ouvintes, saudações sororais e fraternais. Sintonizam a Rádio Vaticano a transmitir o seu rádio jornal em língua portuguesa para os ouvintes que nos escutam no continente europeu e pelo mundo fora. 25 anos após os ataques terroristas que provocaram a morte de quase 3 mil pessoas em Nova York, na Pensilvânia e em Washington, D.C., o arcebispo de Nova York, Dom Ronald Hicks, recorda a fé que ajudou as pessoas naqueles momentos dramáticos, destacando as comemorações organizadas para parar, ouvir, rezar, não esquecer, e para fazê-lo como comunidade junto com Deus. A magnífica Humanitas e a civilização do amor. Reflexões do padre Tony Neves. Estes e outros os principais temas para desenvolver já, nesta nossa edição de hoje. Eu sou Filomeno Lopes. O Papa Leão XIV recebeu na manhã de hoje, sexta-feira, dia 11 de setembro, em audiências sucessivas no Vaticano, Monsenhor Pavlo Goncharuk, bispo de Kharkiv, Zaporizhia, na Ucrânia, os bispos de El Salvador em visita ad limina apostolorum e, finalmente, o cardeal Arthur Roche, prefeito do Dicastério para o Culto Divino e a Disciplina dos Sacramentos. 25 anos após os ataques terroristas que provocaram a morte de quase 3 mil pessoas em Nova York, na Pensilvânia e em Washington, D.C., o arcebispo de Nova York, Dom Ronald Hicks, recorda a fé que ajudou as pessoas naqueles momentos dramáticos, destacando as comemorações organizadas para parar, ouvir, rezar, não esquecer e para fazê-lo como comunidade junto com Deus. Todas as pessoas com quem conversei se lembram exatamente de onde estavam 25 anos atrás. A afirmação é feita logo no início da entrevista aos meios de comunicação do Vaticano pelo arcebispo de Nova York, Dom Ronald Hicks, referindo-se ao aniversário que marca um quarto de século dos ataques de 11 de setembro de 2001. Estivessem no trabalho, na escola ou ainda não estivessem nascido, os acontecimentos daquele dia mudaram.

0: Num dia marcado pelo terror, pela tristeza e pelo choque, também a fé renasceu entre os escombros. As pessoas não apenas a encontraram naquele 11 de setembro, mas, segundo o arcebispo Hicks, ela se tornou um ponto de referência. No fundo, quando tudo desmorona, as pessoas retornam imediatamente a Deus, à fé, à esperança, àqueles valores fundamentais que nos mantêm unidos como o povo, explica. Somente naquele dia, mais de 2.900 pessoas perderam a vida. Entre os milhares de socorristas que correram para o World Trade Center, o Pentágono e o local da queda do avião na Pensilvânia, centenas morreram na tentativa de salvar outras pessoas. Na cidade onde um dia se ergueram as duas torres do World Trade Center, atos de homenagem, celebrações religiosas, missas e cerimônias comemorativas marcam o aniversário. Das marchas em memória das vítimas e cerimônias de deposição de coroas, às homenagens e tributos luminosos, até o toque dos sinos exatamente às 8h46 da manhã, hora local de Nova York, momento em que, 25 anos atrás, o primeiro avião atingiu a Torre Norte. É um momento para parar, ouvir, rezar, não esquecer e fazê-lo como comunidade, junto com Deus, explica o arcebispo de Nova York. A arquidiocese também celebrou uma missa de vigília na noite de 10 de setembro na Catedral de São Patrício, no coração de Nova York. Na igreja lutada estavam familiares das vítimas, representantes da polícia e dos bombeiros de Nova York, da autoridade portuária, profissionais dos serviços de emergência, líderes civis, organizações humanitárias, sacerdotes e leigos. O arcebispo Hicks descreve o apoio proporcionado por essa unidade, especialmente àqueles que 25 anos depois continuam a sofrer. É preciso, disse, muito tempo para elaborar um acontecimento dessa dimensão. Portanto, reunir-se na fé e na missa ajuda. Comemorar os acontecimentos de 11 de setembro de 2001 também nos recorda que a paz é frágil. Ela só pode ser alcançada quando as pessoas se unem para trabalhar por ela, superando divergências e desafios. Os ataques inauguraram um período de tensão, feriram o sentido de fraternidade e lançaram dúvidas sobre a estabilidade e a paz construídas com tanto esforço após o fim da Guerra Fria. Apenas 8 semanas depois dos ataques, São João Paulo II destacou que o diálogo é essencial para superar os trágicos conflitos herdados do passado e para assegurar que o nome do único Deus deve tornar-se cada vez mais, como de facto é, um nome de paz e um imperativo de paz. 7 anos depois, no local onde ficava o World Trade Center, o Papa Bento XVI rezou pela paz em nosso mundo violento. Conforta-nos e consola-nos, fortalece-nos na esperança e concede-nos a sabedoria e a coragem de trabalhar incansavelmente por um mundo no qual a paz e o amor autênticos reinem entre as nações e nos corações de todos. Em 2015, o Papa Francisco recordou como esse amor havia se manifestado naquele trágico dia. Aqui, em meio à dor dilacerante, podemos tocar com as mãos a capacidade de bondade heroica da qual também é capaz o ser humano, a força escondida à qual devemos sempre recorrer. No momento de maior dor, sofrimento, fostes testemunhas dos maiores atos de dedicação e ajuda. Mãos estendidas, vidas oferecidas, disse, na ocasião, o Papa Francisco. A missa na Catedral de São Patrício, 25 anos após os atentados, foi um exemplo do diálogo e da fraternidade invocados pelos pontífices para alcançar a paz no mundo, mas também em nossos países, nossas cidades e nossas famílias. Católicos, rabinos, irmãs, pastores, protestantes, grupos interreligiosos e ecumênicos estiveram presentes na catedral, rezando e esperando juntos. A magnífica Humanitas do Papa Leão XIV e a civilização do amor. Breves reflexões do Padre Tony Neves.
1: O papel que a inteligência artificial desempenha na guerra traz enormes riscos. Torna mais rápida e impessoal a decisão sobre a vida e a morte e apresenta o recurso à força como uma opção imediata e execuível.

0: a dados evidentes. A revolução digital está a modificar a gramática dos conflitos. A fronteira entre a proteção e a agressão está a dissipar-se. Paulo VI introduziu a expressão civilização do amor durante a Guerra Fria, num tempo de corrida ao armamento e fortes desequilíbrios económicos. Trata-se de um projeto exigente que o Papa Francisco explicou melhor na Fratelli Tutti. Só este amor social, capaz de se tornar cultura e norma, pode gerar uma ordem internacional estável, transformando a convivência de simples coexistência armada numa comunidade de destino. A guerra está a normalizar-se, apesar do grito de Paulo VI na ONU em 1965: Nunca mais a guerra, nunca mais a guerra. Hoje, a guerra é um instrumento de política internacional, enquanto precisamente se degradam aqueles critérios éticos que tinham limitado o seu uso. A guerra é hoje preparada através de narrativas simplistas, lógicas de amigo-inimigo, desinformação e medo. O Papa Leão é claro na afirmação da superação da teoria da guerra justa, que deve ser substituída pelo diálogo, a diplomacia e o perdão. Mas quando a indústria bélica é setor-chave na economia de alguns países, tudo se complica. Não podemos ignorar, diz Leão XIV, os enormes interesses económicos que estão por trás da guerra. Há que investir na prevenção de conflitos, pois é mais fácil iniciar uma guerra que terminá-la. A situação internacional complicou-se com o surgir de novos protagonistas armados, os grupos jihadistas, as milícias privadas, redes criminosas. O objetivo já não é uma vitória definitiva, mas a perpetuação do conflito como fonte de poder e rendimento. Nesta era da inteligência artificial, há que evitar a corrida ao armamento. É importante identificar e verificar a cadeia de responsabilidades: quem projeta, quem treina, quem autoriza e quem utiliza deve poder prestar contas das suas escolhas. A construção da paz passou para segundo plano. Enfraquecem-se também as conquistas do direito humanitário, o princípio da proporcionalidade na resposta às agressões, a garantia do acesso à água, aos alimentos e aos bens essenciais, o respeito pela vida dos civis e das crianças, são tratados como reminiscências ingénuas do passado. A paz é fruto da justiça e da caridade, contrariando práticas e objetivos de extremismos religiosos e fanatismos identitários, que marcam uma época de notável cegueira espiritual e cultural. Na construção da civilização do amor, ninguém está isento de responsabilidade, pois todos devem zelar pela lógica da paz, com verdade, sobriedade, proximidade e cuidado. O Papa Leão XIV propõe cinco pistas de responsabilidades quotidianas e públicas: desarmar as palavras, construir a paz na justiça, assumir o olhar das vítimas, cultivar um saudável realismo, revitalizar o diálogo e o multilateralismo. Como defendia o Papa Francisco, quem, para legitimar o terrorismo, a violência ou a guerra, usa o nome de Deus, trai a sua imagem. Fazer guerra em nome da religião significa, na realidade, ferir a própria religião. Na conclusão, o Papa diz que quem salvou o homem é o amor divino, que desce ao ponto mais vulnerável da sua história e a regenera profundamente. Assim, a Eucaristia abre-nos à justiça e à partilha, com uma atenção preferencial para com quem carrega o fardo da pobreza e da marginalização. É urgente a formação para viver no mundo digital, bem como o cuidado das relações e o amor pela justiça e pela paz. O exemplo mais completo é-nos fornecido por Maria e narrado no Magnificat. Com a mesma fé de Maria, tornemo-nos tecelões de esperança no nosso mundo, partilhando o que somos e o que temos.
1: E por hoje é tudo. Nós voltamos amanhã, sempre à mesma hora. Fiquem bem e até amanhã, se Deus quiser. Ali, Laudetur Jesus Christus.

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1: Alô Brasil, alô países de língua portuguesa. Este é o programa da Rádio Vaticano, Vatican News, desta sexta-feira, 11 de setembro. Traremos para você que está sintonizado conosco as últimas informações sobre o Papa Leão XIV, a Santa Sé e a Igreja em todo o mundo. Nos estúdios hoje, Jackson Erpin, na assessoria técnica, Luca Rossi. E esse é o pensamento bíblico que escolhemos hoje para você. Por que vês tu o cisco no olho do teu irmão e não percebes a trave que há no teu próprio olho? Como podes dizer a teu irmão, irmão, deixa-me tirar o cisco do teu olho, quando tu não vês a trave no teu próprio olho? Do Evangelho segundo São Lucas, capítulo 6, versículos 41 e 42. E passemos aos destaques do nosso programa de hoje. Em mensagem à comunidade judaica de Roma, a exortação do Papa para crescer na amizade recíproca. E por ocasião da primeira conferência do Instituto Católico pela Não-Violência, promovida pela Pax Christi, a exortação de Leão XIV para construir a Casa da Paz, neutralizando a hostilidade com o diálogo, pela verdade, pela justiça e pela preservação das instituições democráticas. A mensagem da CNBB no contexto dos recentes acontecimentos no Brasil. Teremos ainda o especial Foco na História, as grandes civilizações africanas. Fique conosco, nosso programa está começando agora. Nesta sexta-feira, o Papa Leão XIV enviou um telegrama ao Rabino-Chefe de Roma, Ricardo de Sen, por ocasião das festas judaicas do Rosh Hashanah, Yom Kippur e Sukkot. Os detalhes com Túlio Fonseca.
2: Desejo que essas celebrações sejam ocasião de copiosas bênçãos do Altíssimo e motivo de alegria. São os votos expressos pelo Papa em um telegrama dirigido nesta sexta-feira, 11 de setembro, ao Rabino-Chefe de Roma, Ricardo de Sen, e a toda a querida comunidade judaica por ocasião das próximas solenidades de Rosh Hashanah, Yom Kippur e Sukkot. Que a chegada de Rosh Hashanah, escreve Leão XIV na mensagem, traga consigo a promessa de uma renovação serena e a doçura de um início auspicioso. Que o silêncio sagrado de Yom Kippur seja a ocasião de paz e de luz interior e que a festa de Sukkot seja repleta de alegria, gratidão e convívio. Ao renovar sua estima e a de toda a Igreja, o pontífice pede ao Eterno que nos conceda crescer na amizade recíproca em nossa cidade de Roma e no mundo. Rosh Hashanah é o ano novo religioso, um dos três previstos no calendário judaico. Em Yom Kippur, celebra-se o dia da expiação, e Sukkot é conhecida também como Festa das Tendas, Festa dos Tabernáculos ou simplesmente Tabernáculos.
1: E mensagem do Pontífice, também por ocasião da primeira conferência do Instituto Católico pela Não-Violência, promovida pela Pax Christi. Andressa Colê.
3: Construtores de casas de paz onde se aprende a neutralizar a hostilidade por meio do diálogo, onde se pratica a justiça e se cultiva o perdão. Usando metáforas, mas oferecendo orientações concretas, o Papa Leão XIV se dirigiu aos participantes do evento Desarmados e Desarmando a Paz, a mudança de paradigma emergente da Igreja para a não violência do Evangelho. Trata-se da primeira conferência do Instituto Católico para a Não-Violência, que teve início na quarta-feira, 9 de setembro, e se estende até esta sexta-feira no Seráficum, em Roma, promovida pela Pax Christi International, ou seja, o movimento católico internacional que, inspirado também pelo olhar profético do padre Tonino Bello, fez da promoção da paz e da não violência a sua missão prioritária. O encontro reúne em Roma teólogos, responsáveis pastorais, agentes da paz, educadores, profissionais e todos aqueles que desejam explorar como a não violência evangélica pode atingir o cerne da vida e do ensinamento católico. Eles vêm de diversos países e de contextos afetados por conflitos. Antes de ouvir a intervenção do cardeal Charles Bo, porta-voz daquela Mianmar ferida por uma guerra civil persistente, violências e deslocamentos, todos os presentes no Seráficum receberam a saudação e a bênção do Papa, transmitidas por Dom Giovanni Ricciuti, presidente da Pax Christi Itália. No telegrama, lido no início dos trabalhos e assinado pelo secretário de Estado, cardeal Pietro Parolin, Leão XIV exorta a continuar a missão de promover no mundo uma cultura de paz, justiça e reconciliação, enraizada no Evangelho e testemunhada na vida, de modo a nos tornarmos construtores de casas de paz, onde se aprende a neutralizar a hostilidade por meio do diálogo, onde se pratica a justiça e se cultiva o perdão. Com esses objetivos e sentimentos, o pontífice confia os dias de reflexão e discussão à Virgem Maria, Rainha da Paz. O cardeal Bo, em discurso, falou da necessidade de um novo paradigma, entendido como uma reformulação fundamental da maneira como a Igreja compreende a paz e a legítima defesa. Para o cardeal birmanês, a não violência não deve ser entendida como passividade ou recusa da responsabilidade de proteger as pessoas, mas sim como uma resposta eficaz à violência em um mundo cada vez mais marcado por conflitos armados e novas tecnologias militares. As estratégias não violentas não são uma falta de defesa, são uma forma de defesa mais eficaz, afirmou ele. A conferência, que faz parte de uma iniciativa internacional de 10 dias, iniciada em 2 de setembro com um programa intensivo de formação, continua também nestes dias. Nesta sexta-feira, tem um encerramento simbólico com uma peregrinação espiritual a Assis, seguindo os passos de São Francisco e Santa Clara.
4: Entre eles, há quem tenha lutado até o dom da própria vida contra o narcotráfico ou o desmatamento. Há quem tenha protegido aldeias inteiras da exploração dos recursos naturais que destrói os ecossistemas e os torna inabitáveis, e tenha pago, com o próprio sangue, seu amor pelos outros. Há quem tenha denunciado ações criminosas ou corruptas em benefício de uma comunidade ou de todo um país e não tenha sido perdoado por isso. São os novos mártires do século XXI, estimados em cerca de 1.700. Para refletir sobre suas identidades e suas motivações e valorizar seus atos de sacrifício, o Dicastério para as Causas dos Santos organiza, na terça-feira, 15 de setembro, no Instituto Patrístico Augustiniano, na Via Paulo VI, 25, em Roma, um congresso intitulado O Século XXI, um Novo Tempo de Mártires. O encontro acontece exatamente um ano após a missa presidida por Leão XIV na Basílica de São Paulo, fora dos muros, para recordar os mártires e testemunhas da fé do século XXI, no dia em que a Igreja celebra a festa da exaltação da Santa Cruz. O encontro foi apresentado na manhã de quinta-feira, 10 de setembro, na sala de imprensa da Santa Sé. A santidade não é apenas aquela oficialmente canonizada, afirmou o cardeal Marcello Semeraro, prefeito do Dicastério para as Causas dos Santos. A graça da santidade na Igreja, acrescentou ele, é significada, mas não se esgota nas canonizações. Naturalmente, não se exclui que para alguns dos inscritos no catálogo, uma vez verificadas as condições exigidas, possa ser iniciado um processo de beatificação e canonização. O que se pretende, porém, destacar são, sobretudo, a medida elevada da vida cristã ordinária, indicada por João Paulo II em Novo Milênio Ineunte, número 30, e a santidade da porta ao lado, recordada pelo Papa Francisco na Gaudete Exultate, números 6 a 8. Foi o Papa Francisco quem instituiu nesse dicastério, por meio da carta de 13 de julho de 2023, a Comissão dos Novos Mártires, Testemunhas da Fé, com a finalidade de elaborar um catálogo de todos aqueles que derramaram seu sangue por confessar Cristo e testemunhar o Evangelho. A santidade cristã, acrescentou o Purpurado, também possui um valor antropológico muito bem destacado por Bento XVI. O Papa Ratzinger, na carta encíclica Spe Salvi, reafirmava que o abandono das qualidades dos mártires da Igreja, sofrer com o outro, pelos outros, sofrer por amor da verdade e da justiça, sofrer por causa do amor e para se tornar uma pessoa que verdadeiramente ama, levaria à destruição do próprio ser humano, pois, escrevia ainda o pontífice, a capacidade de sofrer por amor da verdade é medida da humanidade. O prefeito do Dicastério para as Causas dos Santos destacou, por fim, o valor ecumênico da iniciativa, já percebido profundamente tanto pelo Papa João Paulo II, que na carta encíclica Ut Unum Sint, falava de um martirológio comum dos cristãos, quanto, mais recentemente, pelo Papa Francisco, que ao instituir a comissão dentro do Dicastério para as Causas dos Santos, destacou que seu trabalho permitirá acrescentar aos mártires oficialmente reconhecidos pela Igreja os testemunhos documentados. E são muitos desses nossos irmãos e irmãs, dentro de um amplo panorama no qual ressoe a única voz da martiria dos cristãos. Não será um congresso científico, mas uma reflexão enraizada em uma consciência madura da Igreja sobre o valor e o significado do martírio. A comissão sentiu a necessidade de elaborar historicamente e culturalmente sobre essa experiência da Igreja do século XXI, observando as muitas faces do martírio. Os participantes serão recebidos pelo Papa Leão XIV na quarta-feira, 16 de setembro, antes da audiência geral.
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4: Como construir pontes entre o norte e o sul global diante de uma crise socioambiental que afeta a todos, embora de maneira desigual? Como garantir uma transição ecológica que seja também uma transição justa? Que papel devem desempenhar o trabalho organizado, as empresas, os governos, as universidades e os organismos internacionais e as comunidades? Essas são algumas das perguntas que permeiam o quarto encontro sinodal Fratelli Tutti, diálogo socioambiental Norte-Sul, realizado em Roma nos dias 10, 11 e 12 de setembro na Casa Geral dos Irmãos das Escolas Cristãs de La Salle. O encontro é fruto da cooperação entre a Pontifícia Comissão para a América Latina da Santa Sé e o Conselho Episcopal Latino-Americano e Caribenho, CELAM, em colaboração com a Conferência dos Bispos Católicos dos Estados Unidos e a Organização dos Estados Ibero-Americanos. A iniciativa está inserida no horizonte da proposta de construir pontes de reconciliação, integração e fraternidade para a paz, que faz parte da iniciativa Construindo Pontes da Comissão para a América Latina da Santa Sé. Participam do encontro, entre outros, Dom Jaime Spengler, que é arcebispo de Porto Alegre e presidente do CELAM. A ele foi perguntado como a sinodalidade pode se converter em um verdadeiro instrumento de diálogo social para além da Igreja.
7: Certamente a sinodalidade trouxe para nós uma metodologia própria de promover entre nós, os diversos entes da sociedade, espaços de escuta e de diálogo. O momento que nós estamos vivendo, um momento de transição, e é uma transição complexa, certamente necessitamos reunir as melhores forças da sociedade a fim de criar espaços onde possamos nos escutar, nos fazer escutar, buscando aquilo que todos nós sonhamos. Condições de vida melhor para todos. Eu faço votos que estes dois dias sejam ricos na promoção deste espaço de escuta e de diálogo, isto que nós denominamos sinodalidade.
8: Eminência, que condições deve ter uma transição ecológica para que seja realmente uma transição justa?
7: Aqui se encontram vários elementos que, creio, necessitamos ter presente, né? A transição que estamos experimentando está nos colocando diante de um cenário complexo e desafiador. A responsabilidade é grande e, nesse sentido, o foco, talvez, da discussão, do diálogo, deve estar orientado por uma pergunta básica: que mundo queremos deixar para as próximas gerações? E como podemos colaborar para deixar o mundo um pouco melhor para as futuras gerações?
8: Eminência, no diálogo norte-sul, que responsabilidades concretas deveria assumir hoje a Igreja, o governo?
7: Os governos são eleitos para promover o bem comum, né? E a Igreja, ao longo da história, sempre se pôs ao lado dos mais fracos, dos mais pobres. E aqui, talvez, governos e Igreja podem, sem dúvida nenhuma, desenvolver iniciativas onde a vida possa ser melhor cuidada e promovida.
1: A presidência da Conferência Nacional dos Bispos do Brasil divulgou na quinta-feira a mensagem pela verdade, pela justiça e pela preservação das instituições democráticas, na qual manifesta preocupação com os recentes acontecimentos envolvendo o Supremo Tribunal Federal. A mensagem aponta a gravidade do momento e as legítimas interrogações presentes na sociedade brasileira que exigem serenidade, responsabilidade e respostas institucionais claras. Em um trecho do documento, os bispos reforçam que a doutrina social da Igreja recorda que a autoridade encontra sua razão de ser no serviço à pessoa humana e que, no Estado democrático de direito, todos estão submetidos à lei. A independência e o equilíbrio entre os poderes são condições indispensáveis para a preservação da justiça, da liberdade e da paz social, diz um trecho do documento. Defender as instituições democráticas, aponta a mensagem, não significa impedir o esclarecimento de eventuais irregularidades. Ao contrário, a autoridade das instituições se fortalece quando os fatos são apurados com independência, imparcialidade, transparência e respeito ao devido processo legal. Ninguém pode estar acima da lei, assim como ninguém deve ser previamente condenado sem que lhe sejam assegurados o direito de defesa e as garantias constitucionais. Na mensagem, a CNBB reforça a necessidade de examinar os fatos no plenário do STF com transparência e sem permitir que o contexto seja usado para enfraquecer as instituições democráticas e para fins político-eleitorais. A CNBB aponta que, no esclarecimento dos fatos, seja rejeitado tanto o silêncio diante de possíveis irregularidades quanto qualquer tentativa de enfraquecer as instituições democráticas. E passamos a mais um capítulo do nosso especial Foco na História, as Grandes Civilizações.

Toda a África, com exceção da Etiópia e da Libéria, país fundado por afrodescendentes, ainda vivia sob o regime colonial. Porém, muitos africanos que viviam fora do continente começaram lentamente a despertar, tomando consciência de suas origens e da real situação de seu continente. O processo de ocupação da outrora rica África Negra, iniciado 400 anos antes pela Europa, havia atingido seu auge com a ocupação de suas terras e exploração de suas riquezas. Calcula-se que durante o processo de ocupação colonial, a África tenha perdido de 400 a 600 milhões de vidas humanas, além da expropriação de suas riquezas. Alguns tratados europeus, como o Acordo de Berlim, justificou o domínio de vários povos, a maioria dos quais estabeleceu um sistema de apartheid e segregação, justificando as mais variadas formas de servidão. Além da exploração humana, as riquezas minerais, animais e vegetais eram levadas a baixo custo para a Europa e outras partes do mundo, carentes das riquezas que só existiam na África. Uma das formas de exploração mais pesada aconteceu no Congo, durante o domínio do rei belga Leopoldo II. Calcula-se que de 10 a 20 milhões de mortes tenham acontecido neste período, num prazo de mais ou menos 20 anos. Num movimento bastante semelhante ao que já acontecia nas Américas, aos poucos foi nascendo um movimento destinado a recuperar o orgulho africano, trabalhando pelo resgate da liberdade de seu continente. Alguns comitês foram sendo criados em países da Europa e nos Estados Unidos, realizando conferências para analisar o estado da África e sua diáspora. Nesta circunstância, criou-se um comitê chefiado por Webb Dubois, que apelava por reformas moderadas na política colonial. Um primeiro documento elaborado cobrava que as nações colonialistas reconhecessem e protegessem os direitos dos africanos e dos afrodescendentes. De início, o movimento não teve muita força e nem ganhou muita repercussão, mas apenas no final da Primeira Guerra Mundial é que a luta pelo pan-africanismo voltaria a dar voz a Webb Dubois. Às margens da assinatura do Tratado de Versalhes, que selou a entrega das colônias da Alemanha derrotada na guerra aos vencedores ingleses e franceses, foi feito um clamor ao presidente dos Estados Unidos para incluir a possibilidade de autodeterminação para os africanos. O presidente dos Estados Unidos ouviu a mensagem de Dubois e produziu um memorando de 14 pontos neste sentido, mas novamente não teve praticamente nenhum impacto na África. No ano de 1919, Dubois, junto com o deputado senegalês à Assembleia Francesa Blaise Diagne, organizaram uma conferência pan-africana em Paris, que reuniu 60 delegados. Mais uma vez, porém, poucos nativos do continente estiveram presentes. A conferência terminou com uma nova resolução conclamando os colonizadores a relaxar o tratamento dispensado aos africanos, especialmente no Congo. Se hoje a humanidade considera a influência e o destaque de alguns líderes negros, como Martin Luther King Jr., Malcolm X e outros, a luta pelos direitos civis dos negros no mundo começou bem antes. E um dos responsáveis por isto foi o líder ghanense Kwame Nkrumah, principal voz por trás das lutas de libertação africana das colônias europeias. Educada em uma escola

católica durante sua infância, na juventude mudou-se para os Estados Unidos, formando-se em teologia e fazendo um mestrado em filosofia. Ali foi desenvolvendo suas ideias de um continente africano livre, desenvolvido e solidário, o que ajudou a criar o conceito de pan-africanismo como movimento político, filosófico e social, que defende a união de todos os povos da África e de seus descendentes na diáspora. Em 2000, ele foi eleito o maior africano do milênio através de uma votação feita na África pelo povo. A votação foi organizada pelo Serviço Mundial da BBC de Londres. O pan-africanismo, no entanto, foi ganhando força, ajudando a impulsionar vários movimentos de libertação e independência que cresceram no continente. E até fins da década de 1970, quase todos os atuais países da África já tinham conquistado a sua independência. Ao longo do século XX, o ideário fortaleceu as independências africanas e inspirou a criação da Organização da Unidade Africana.

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1: Amigas e amigos ouvintes, saudações sororais e fraternais, sintonizam a Rádio Vaticano a transmitir o seu programa em língua portuguesa para os ouvintes que nos escutam no continente africano e pelo mundo fora. 25 anos após os ataques terroristas que provocaram a morte de quase 3 mil pessoas em Nova York, na Pensilvânia e em Washington, D.C., o arcebispo de Nova York, Dom Ronald Hicks, recorda a fé que ajudou as pessoas naqueles momentos dramáticos, destacando as comemorações organizadas para parar, ouvir, rezar, não esquecer, e para fazê-lo como comunidade, junto com Deus. A magnífica Humanitas e a civilização do amor, reflexões do padre Tony Neves. Estes e outros os principais temas para desenvolver já, nesta nossa edição de hoje. Eu sou Filomeno Lopes. O Papa Leão XIV recebeu na manhã de hoje, sexta-feira, dia 11 de setembro, em audiências sucessivas no Vaticano, Monsenhor Pavlo Goncharuk, bispo de Kharkiv, Zaporizhia, na Ucrânia, os bispos de El Salvador em visita ad limina apostolorum e, finalmente, o cardeal Arthur Roche, prefeito do Dicastério para o Culto Divino e a Disciplina dos Sacramentos. 25 anos após os ataques terroristas que provocaram a morte de quase 3 mil pessoas em Nova York, na Pensilvânia e em Washington, D.C., o arcebispo de Nova York, Dom Ronald Hicks, recorda a fé que ajudou as pessoas naqueles momentos dramáticos, destacando as comemorações organizadas para parar, ouvir, rezar, não esquecer e para fazê-lo como comunidade, junto com Deus. Todas as pessoas com quem conversei se lembram exatamente de onde estavam 25 anos atrás. A afirmação é feita logo no início da entrevista aos meios de comunicação do Vaticano pelo arcebispo de Nova York, Dom Ronald Hicks, referindo-se ao aniversário que marca um quarto de século dos ataques de 11 de setembro de 2001. Estivessem no trabalho, na escola ou ainda não tivessem nascido, os acontecimentos daquele dia mudaram a face do mundo. Para o arcebispo Hicks, o 11 de setembro de 2001 começou numa sala de aula durante seus estudos de pós-graduação como sacerdote na Arquidiocese de Chicago, no estado de Illinois. Ele recorda que toda a turma permaneceu sentada e incrédula depois de receber a notícia. Foi um acontecimento que atingiu não apenas os locais onde os aviões caíram, Nova York, Washington, D.C., Pensilvânia, mas também milhares de pessoas cujas vidas jamais voltariam a ser as mesmas. Num dia marcado pelo terror, pela tristeza e pelo choque, também a fé renasceu entre os escombros. As pessoas não apenas a encontraram naquele 11 de setembro, mas, segundo o arcebispo Hicks, ela se tornou um ponto de referência. No fundo, quando tudo desmorona, as pessoas retornam imediatamente a Deus, à fé, à esperança, àqueles valores fundamentais que nos mantêm unidos, como o povo explica. Somente naquele dia, mais de 2.900 pessoas perderam a vida. Entre os milhares de socorristas que correram para o World Trade Center, o Pentágono e o local da queda do avião na Pensilvânia, centenas morreram na tentativa de salvar outras pessoas. Na cidade onde um dia se ergueram as duas torres do World Trade Center, atos de homenagem, celebrações religiosas, missas e cerimônias comemorativas marcam o aniversário. Das marchas em memória das vítimas e cerimônias de deposição de coroas às homenagens e tributos luminosos, até o toque dos sinos exatamente às 8h46 da manhã, hora local de Nova York, momento em que, 25 anos atrás, o primeiro avião atingiu a Torre Norte. É um momento para parar, ouvir, rezar, não esquecer e fazê-lo como comunidade junto com Deus, explica o arcebispo de Nova York. arquidiocese também celebrou uma missa de vigília na noite de 10 de setembro na Catedral de São Patrício, no coração de Nova York. Na igreja lutada estavam familiares das vítimas, representantes da polícia e dos bombeiros de Nova York, da autoridade portuária, profissionais dos serviços de emergência, líderes civis, organizações humanitárias, sacerdotes e leigos. O arcebispo Hicks descreve o apoio proporcionado por essa unidade, especialmente àqueles que 25 anos depois continuam a sofrer. É preciso, disse, muito tempo para elaborar um acontecimento dessa dimensão. Portanto, reunir-se na fé e na missa ajuda. Comemorar os acontecimentos de 11 de setembro de 2001 também nos recorda que a paz é frágil. Ela só pode ser alcançada quando as pessoas se unem para trabalhar por ela, superando divergências e desafios. Os ataques inauguraram um período de tensão, feriram o sentido de fraternidade e lançaram dúvidas sobre a estabilidade e a paz construídas com tanto esforço após o fim da Guerra Fria. Apenas 8 semanas depois dos ataques, São João Paulo II destacou que o diálogo é essencial para superar os trágicos conflitos herdados do passado e para assegurar que o nome do único Deus deve tornar-se cada vez mais, como de facto é, um nome de paz e um imperativo de paz. 7 anos depois, no local onde ficava o World Trade Center, o Papa Bento XVI rezou pela paz em nosso mundo violento. Conforta-nos e consola-nos, fortalece-nos na esperança e concede-nos a sabedoria e a coragem de trabalhar incansavelmente por um mundo no qual a paz e o amor autênticos reinem entre as nações e nos corações de todos. Em 2015, o Papa Francisco recordou como esse amor havia se manifestado naquele trágico dia. Aqui, em meio à dor dilacerante, podemos tocar com as mãos a capacidade de bondade heroica da qual também é capaz o ser humano, a força escondida à qual devemos sempre recorrer. No momento de maior dor, sofrimento, fostes testemunhas dos maiores atos de dedicação e ajuda. Mãos estendidas, vidas oferecidas, disse, na ocasião, o Papa Francisco. A missa na Catedral de São Patrício, 25 anos após os atentados, foi um exemplo do diálogo e da fraternidade invocados pelos pontífices para alcançar a paz no mundo, mas também em nossos países, nossas cidades e nossas famílias. Católicos, rabinos, irmãs, pastores, protestantes, grupos interreligiosos e ecumênicos estiveram presentes na Catedral, rezando e esperando juntos.
2: O papel que a inteligência artificial desempenha na guerra traz enormes riscos, torna mais rápida e impessoal a decisão sobre a vida e a morte e apresenta o recurso à força como uma opção imediata e execuível. Há dados evidentes. A revolução digital está a modificar a gramática dos conflitos. A fronteira entre a proteção e a agressão está a dissipar-se. Paulo VI introduziu a expressão civilização do amor durante a Guerra Fria, num tempo de corrida ao armamento e fortes desequilíbrios económicos. Trata-se de um projeto exigente que o Papa Francisco explicou melhor na Fratelli Tutti. Só este amor social, capaz de se tornar cultura e norma, pode gerar uma ordem internacional estável, transformando a convivência de simples coexistência armada numa comunidade de destino. A guerra está a normalizar-se, apesar do grito de Paulo VI na ONU em 1965. Nunca mais a guerra. Nunca mais a guerra. Hoje, a guerra é um instrumento de política internacional, enquanto precisamente se degradam aqueles critérios éticos que tinham limitado o seu uso. A guerra é hoje preparada através de narrativas simplistas, lógicas de amigo e inimigo, desinformação e medo. O Papa Leão é claro na afirmação da superação da teoria da guerra justa, que deve ser substituída pelo diálogo, a diplomacia e o perdão. Mas quando a indústria bélica é setor-chave na economia de alguns países, tudo se complica. Não podemos ignorar, diz Leão XIV, os enormes interesses económicos que estão por trás da guerra. Há que investir na prevenção de conflitos, pois é mais fácil iniciar uma guerra que terminá-la. A situação internacional complicou-se com o surgir de novos protagonistas armados, os grupos jihadistas, as milícias privadas, redes criminosas. O objetivo já não é uma vitória definitiva, mas a perpetuação do conflito como fonte de poder e rendimento. Nesta era da inteligência artificial, há que evitar a corrida ao armamento. É importante identificar e verificar a cadeia de responsabilidades. Quem projeta, quem treina, quem autoriza e quem utiliza deve poder prestar contas das suas escolhas. A construção da paz passou para segundo plano. Enfraquecem-se também as conquistas do direito humanitário, o princípio da proporcionalidade na resposta às agressões, a garantia do acesso à água, aos alimentos e aos bens essenciais, o respeito pela vida dos civis e das crianças, são tratados como reminiscências ingénuas do passado. A paz é fruto da justiça e da caridade, contrariando práticas e objetivos de extremismos religiosos e fanatismos identitários que marcam uma época de notável cegueira espiritual e cultural. Na construção da civilização do amor, ninguém está isento de responsabilidade, pois todos devem zelar pela lógica da paz, com verdade, sobriedade, proximidade e cuidado. O Papa Leão XIV propõe 5 pistas de responsabilidades quotidianas e públicas: desarmar as palavras, construir a paz na justiça, assumir o olhar das vítimas, cultivar um saudável realismo, revitalizar o diálogo e o multilateralismo. Como defendia o Papa Francisco, quem, para legitimar o terrorismo, a violência ou a guerra, usa o nome de Deus, trai a sua imagem. Fazer guerra em nome da religião significa, na realidade, ferir a própria religião. Na conclusão, o Papa diz que quem salva o homem é o amor divino, que desce ao ponto mais vulnerável da sua história e a regenera profundamente. Assim, a Eucaristia abre-nos à justiça e à partilha, com uma atenção preferencial para com quem carrega o fardo da pobreza e da marginalização. É urgente a formação para viver no mundo digital, bem como o cuidado das relações e o amor pela justiça e pela paz. O exemplo mais completo é-nos fornecido por Maria e narrado no Magnificat. Com a mesma fé de Maria, tornemo-nos tecelões de esperança no nosso mundo, partilhando o que somos e o que temos.
1: Continuemos a caminhar juntos para além das tradições, das culturas, das religiões e dos continentes, como portadores de paz e de esperança para o nosso mundo ferido. E respondamos ao convite do Papa Leão XIV na sua primeira encíclica Magnifica Humanitas. Quando a dignidade dos irmãos é desfigurada, quando a política não responde aos dramas da humanidade, quando a economia se volta contra a pessoa ou a ciência ultrapassa os limites do seu método, a Igreja, juntamente com as outras confissões cristãs e com os fiéis de outras religiões, deve fazer ouvir a sua voz, não para dominar, mas para servir à comunhão. Com esse apelo, o cardeal Georg Jakob Kovacad, prefeito do Dicastério para o Diálogo Interreligioso, concluiu seu discurso no centro do encontro interreligioso Diálogo na Diversidade, Caminho Compartilhado rumo à Fraternidade, realizado nesta quinta-feira, dia 10 de setembro, em Buenos Aires, na Argentina, no Salão Dourado do Teatro Colón, a partir das 10 horas, hora local da Argentina. Foi a primeira intervenção pública de sua visita à capital argentina, que se realiza de 9 a 14 de setembro. Participaram do encontro, aberto pelo chefe do governo, isto é, o prefeito da capital argentina, Jorge Macri, cerca de 60 representantes das diferentes comunidades religiosas locais.

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A capital italiana Roma, Caput Mundi, Cidade Eterna, acolhe e imortaliza amanhã, sábado, dia 12 de setembro, Amílcar Cabral, fundador da nacionalidade bissau-guineense e cabo-verdiana, o segundo maior líder do século XX. Amanhã, dia 12 de setembro, ocorre, portanto, a inauguração do jardim dedicado a Amílcar Cabral pela Comuna de Roma, evento que se realiza na data do seu aniversário, às 10 horas, hora local de Roma, no Mercado Ostiense, via Corinto, em São Paulo. A este propósito, a colega Dulce Araújo entrevistou a doutora Elisa Alberani, da Biblioteca Amílcar Cabral, da cidade italiana de Bologna, que, por ocasião, organiza um evento em colaboração com a editora Rosa de Porcelana para justamente refletir sobre este evento e sobre a figura de Amílcar Cabral. Este é o tema da rubrica África Global de hoje, da autoria da colega Dulce Araújo.

0: incontro entre a editora, la Rosa de Porcelana e a biblioteca Mica Cabral é, na verdade, um encontro feliz entre duas entidades que trabalham na mesma sintonia. Porque a Rosa de Porcelana está fazendo um trabalho extraordinário no resgate, na difusão da obra de Cabral. Claro, faz sempre língua portuguesa, mas já também livros em língua italiana. E entre as várias publicações organizaram os epistolários com as duas esposas do Cabral. São volumes valiosíssimos porque devolvem um Cabral quase inédito. Não é apenas o líder político, o estratega que a maioria de nós conhece, mas é o homem na sua dimensão humana, afetiva e intelectual, claro. E ter conosco em Bolonha o Filinto Elias de Marco Souto é uma oportunidade única para descobrir também essa faceta mais profunda do Mica Cabral. Portanto, vamos partir desse aspecto e depois vamos aprofundar também o pensamento do Cabral, o pensamento sobre a cultura, que para ele era a primeira e verdadeira forma de libertação, e depois vamos provavelmente ter um diálogo com uma mesa redonda entre a Márcia Filinto e Alessia De Eugenio e Roberto Vecchi da Università di Bologna e o Vincenzo Russo da Università di Milano.
1: Uma biblioteca com o nome de Amílcar Cabral e não é de hoje, é de cerca de 50 anos. Como é que se explica isso e que relação pessoal tem tido com esta biblioteca?
0: A biblioteca foi fundada em 1974 e a ideia foi alguns meses depois do assassinato do Cabral, foi fundada pela Câmara Municipal de Bolonha e a ideia era estudar os países da Ásia, da África, da América Latina e tem o nome de Cabral desde o primeiro dia. Mas não se trata de uma simples homenagem formal, vamos dizer assim. Pois o pensamento de Cabral é como uma bússola na biblioteca. Sendo que a cultura, a primeira e verdadeira forma de libertação, a biblioteca continua nessa linha, nessa trajetória. E é esse ensinamento que guia todo o que a biblioteca faz ainda hoje. Desde, por exemplo, a seleção do acervo, aos encontros sobre, não sei, geopolítica, direitos humanos, migrações. É uma assinalar as datas marcantes, não é? De Cabral, mas não é uma celebração nostálgica, é mais uma oportunidade para usar a sua lição para compreender ou pensar no mundo atual.
1: Enquanto vocês estarão empenhados neste encontro interessante sobre o aspecto humanista e também ecológico de Cabral, ali na biblioteca que traz o seu nome em Bolonha, em Roma estarão a inaugurar um jardim intitulado Amílcar Cabral, é um jardim que fica perto de uma das universidades de Roma. A professora Elisa Alberani está em Milão, mas é italiana. Como cidadã italiana, que importância vê nesta iniciativa de 50 anos depois da morte de Cabral, a Câmara de Roma decidir dedicar-lhe um jardim em Roma?
0: É um reconhecimento fundamental, né? Eu acho que com 50 anos recomeçamos a falar, a pensar.

0: não é um jardim, é um ato de reconhecimento, é um ato político também, é fundamental. Portanto, claro que estamos muito felizes com esta homenagem.
1: Evocar Cabral nos dias de hoje, neste mundo conturbado em que se vive atualmente, ele que era um pacifista, um homem de relações, de diplomacia, que queria um mundo pacífico e progredido para todos, embora tenha tido que se envolver numa guerra de libertação, é uma mensagem para o mundo de hoje, evocar o seu pensamento e dedicar-lhe um jardim em Roma e debater em Bolonha o seu pensamento.
0: Por isso acho muito necessário este tipo de encontros. A Biblioteca de Bolonha sempre, continuamente, organiza este tipo de encontros. É tentar, não é, difundir não é só um pensamento, mas uma maneira de pensar, é uma maneira de tentar compreender o mundo que vivemos. E acho que nestes últimos anos, neste período, é uma tarefa muito necessária.
1: Cabral é muito conhecido do ponto de vista político, menos da sua poesia, do seu aspecto humanista e também ecológico, que é uma problemática dos dias de hoje. Ele que era agrónomo de formação, publicou uma tese muito importante sobre estudos agronómicos na Guiné-Bissau. Tem alguma importância para hoje? Será tema de uma próxima conversa entre vós e a Biblioteca Amílcar Cabral?
0: Sim, provavelmente sim. Pois a Biblioteca Cabral decidiu, há alguns dias, acho, partir da frase do Cabral, assim o nosso povo é as nossas montanhas, estudar o pensamento ecológico do Cabral. Ele escreveu um ensaio muito importante sobre a questão ecológica, que parece, foi escrito em 70, 71, acho eu, mas parece de anteontem, né? E a Biblioteca Cabral decidiu ler este ensaio e tentar concretizar alguns dos ensinos, dos elementos que é possível encontrar nesses ensaios. E acho que vai ser uma linha temática bem interessante que vamos aprofundar nos próximos meses. Queria dizer que a Biblioteca Cabral é uma biblioteca que é um lugar de encontro, de pesquisa, e é possível graças à dedicação enorme da Simona Brighetti, che è la responsabile della biblioteca, e di tutta l'equipa che lavora all'interno della biblioteca. Per esempio, l'incontro del prossimo sabato è possibile solamente a volontà dele, che è un'apertura straordinaria di biblioteca, portanto è una homenagem. Sem eles, sem esta equipa, questi incontri sono impossibili.

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0: Bem, amigos de todo o Brasil, é com alegria que nós estamos recebendo aqui nos nossos estúdios pessoas muito importantes. Estamos com o presidente da Comunidade Canção Nova, Padre Roger Luiz da Silva, e o vice, Padre Donizete Ferreira. Bom, a alegria de recebê-los aqui é imensa. Padre Roger, seja bem-vindo.
1: Obrigado, Silvani. A alegria é minha, é nossa estar aqui com você, né? Hoje como presidente da Canção Nova, fazendo essa visita aqui a Roma, mas essa oportunidade de partilhar um pouco com você aqui na rádio é muito especial, é muito importante para nós.
0: Padre Donizete, que alegria tê-lo aqui com a gente.
2: Tá? Obrigado, Silvani. Alegria toda minha, todos que nos escutam. É uma honra estar aqui. Muito bom.
0: A honra é nossa. Padre Roger, vamos começar. Defina para mim Canção Nova.
1: Canção Nova é essa vida nova que o Espírito Santo nos conduz, né? É uma experiência que Deus nos fez experimentar a partir do Padre Jonas, né? Salesiano, de Dom Bosco, provocado pelo Espírito Santo a começar uma canção nova, uma obra nova. Ele deu esse passo, né? Provocado também por algo muito importante, que é o Evangelho Nunciandi, quando chamado por Dom Antônio Afonso de Miranda, que era o bispo de Lorena na época. Dom Antônio entregou o documento para o Padre Jonas e disse para ele que era para ele fazer algo, porque os batizados não eram evangelizados, mas que ele começasse com os jovens, que era mais importante. Então, a Canção Nova é essa experiência desse rejuvenescimento no espírito constante, dessa vida nova que o Espírito Santo nos concede viver. Claro, o carisma ele é muito bem definido, né? Essa experiência de levar as pessoas a um encontro pessoal com Jesus na força do Espírito Santo, comunicar Jesus Cristo e a boa nova que ele veio trazer, e é o que nós temos vivido e experimentado.
0: Mas, Donizete, quantos anos a Canção Nova já está percorrendo os caminhos do mundo?
2: Nós, em 2028, vamos completar 50 anos nesse jubileu de ouro, em que o Padre Jonas sentiu, como dizia o Padre Roger, essa moção no coração de iniciar uma obra de igreja. Então, nós estamos já próximos de começar a celebração do nosso jubileu. 1978 tem início a comunidade, mas em novembro de 77, na festa de Cristo Rei, foi quando o Padre Jonas recebeu esse apelo do Espírito de convidar outros jovens a continuar aquela experiência que ele fazia, que ele levava do encontro pessoal com Jesus. Então, estamos quase aí começando o nosso jubileu de ouro.
0: Pois a gente vai falar um pouquinho sobre isso. Padre Rocha, de onde é que vem Padre Rocha? Conta um pouquinho para a gente.
1: Eu sou natural de Itaperuna, no interior do Rio de Janeiro, uma cidade do interior, já bem ali na divisa com Minas e Espírito Santo, na diocese de Campos dos Goitacazes. Não é? Fui ali que eu fui formado, não é? Nasci e fui formado, entrei no seminário diocesano de Maria Imaculada, no seminário menor, na diocese de Campos, e sabendo que o meu chamado era para a Canção Nova.
0: Ah, já sabia?
1: Já sabia. Mas naquela época as coisas ainda não estavam bem claras. Eu procurei o vocacional quando fui à Cachoeira Paulista e acabei depois com o apoio do pároco naquela época, Padre Marco Antônio Soares, padre da minha paróquia, São José, lá em Itaperuna. E aí me encaminhou para o seminário diocesano. Mas eu percebi logo de início que não era aquele o caminho para mim. Eu pensava, eu posso ser Canção Nova aqui.
0: Foi ordenado na Canção Nova?
1: Fui ordenado na Canção Nova. Então, entrei em 97 no seminário, fiquei 3 anos lá no seminário em Campos. Primeiro ano eu fiz o seminário menor, depois 2 anos de filosofia. No ano 2000, eu fui para a Canção Nova, graças a Deus. E
0: 26 anos, então.
1: Estou há 26 anos na Canção Nova, graças
0: a Deus. E depois de 26
1: anos,
0: presidente.
1: Depois de 26
0: anos,
1: presidente.
0: Depois a gente vai falar sobre isso. Mas, Donizete, da onde vem Padre Donizete?
2: Eu sou natural de Rio Pomba, Minas Gerais, quase divisa com o Rio de Janeiro.
0: Não se conheciam?
2: Não, antes da Canção Nova, não. É uma cidadezinha do interior de Minas Gerais, zona da Mata de Minas Gerais, que pertence à Arquidiocese de Mariana e quase divisa com o Rio de Janeiro. Já na Canção Nova há 23 anos, 17 de sacerdócio. Também fazia uma outra carreira, fazia curso de letras, queria ser professor e lecionar. E aí veio o chamado de Deus e depois conheci a Canção Nova, me apaixonei pelo carisma e me descobri como Canção Nova.
0: A pergunta é muito simples. Por que Canção Nova, Padre Rocha?
1: Por que Canção Nova? O interessante é que eu fiz uma experiência de mudança de vida, de conversão, de caminho, né, de início de conversão na Renovação Carismática Católica. Então, participei de um seminário de vida no Espírito, e o pessoal do grupo que eu fui já era mais maduro, mas com muita sabedoria, eles me indicaram um grupo jovem. E quando eu cheguei nesse grupo jovem, eles tinham uma fitoteca. Os jovens podiam pegar uma fita de pregação do Padre Jonas e levar para casa e devolver no outro sábado, que era o dia do encontro, né, do grupo jovem. Foi quando eu escutei pela primeira vez a voz do Padre Jonas. Também eles me entregaram um jornal. Naquela época era o jornalzinho que divulgava a Rádio Canção Nova. Então eu pude sintonizar as ondas tropicais lá em Itaperuna. E fiquei curioso de ir lá conhecer na sede. E quando, ouvindo o Padre Jonas, e quando eu fui à Canção Nova pela primeira vez, na Semana Santa de 1996, ali eu tive um chamado interior. Algo que me dizia que ali era o meu lugar. Não tinha nada do que hoje nós vemos, né? Era bem primitivo. O que tinha era o capelão de sapê, que a gente falava naquela época. Também um rincãozinho bem pequeno, com os bancos de madeira sem encosto. E ali eu pude conhecer o Padre Jonas, as pregações, a comunidade. E aquilo ali me atraiu muito. A forma que o padre anunciava o evangelho, a forma com que ele comunicava Jesus, a comunidade... E eu falei, meu Deus, é isso mesmo que eu quero. Eu quero viver aqui, eu quero viver o que eles estão dizendo, não é? a respeito da vida comunitária. E a partir dali, eu comecei a ir todos os meses, ou de dois em dois meses, nos acampamentos. 96, 97, 98 eu entrei no seminário de diocesano, como eu disse antes, não é? Sabendo que algo ali na Canção Nova, então... me chamava, né? A voz do Padre Jonas, essa proposta de uma vida nova, uma vida no Espírito, o próprio nosso Papa Leão, né, agostiniano, então o Santo Agostinho diz, né, quem canta o canto novo é o homem novo. Então essa vida nova que o Padre Jonas pregava e anunciava foi o que me atraiu na Canção Nova. Então algo, coisas muito específicas, né? A experiência do Espírito Santo, o Padre Jonas falava muito da escatologia, com uma dinâmica de esperança, me atraiu muito, e a vida comunitária, a vida em comunidade, foi o que me atraiu na Canção Nova.
0: E o Padre Donizete, como é que foi?
2: Para mim, o aspecto foi esse último que ele citou, foi a vida comunitária. Eu já vinha de uma experiência assim, eclesial muito forte, de uma inserção muito boa na paróquia, desde novo. Era empenhado na catequese, grupo juvenis ali, liturgia. Eu fui secretário da minha paróquia durante muitos anos, então já tinha assim, uma experiência eclesial muito boa. Só que estando na Canção Nova e fazendo uma experiência lá de imersão alguns dias, num período de férias, vendo o estilo de vida comunitária e como os jovens realizavam a evangelização juntos, aquilo eu disse, não, isso é para mim, esse é o meu lugar. Já naquele discernimento primeiro ao sacerdócio, né, porque eu tinha já essa inclinação ao sacerdócio, mas eu disse, eu quero viver o meu sacerdócio dessa forma, em comunidade, realizando junto essa missão de evangelizar, que é de todos nós.
0: Valeu a pena?
2: Muito.
0: Está valendo a pena,
2: está,
0: né?
2: Está valendo a pena e não me arrependo.
0: Bom, eu estou aqui com dois personagens que hoje representam a linha de frente de uma experiência que o Brasil vive através dos meios de comunicação, rádio, televisão, as redes sociais e através daquelas pessoas que todas as semanas ou todos os meses, uma vez por ano, vão à Canção Nova. Padre Roger, por que as pessoas vão à Canção Nova?
1: Elas vão exatamente por aquilo que a Canção Nova oferece, que é esse Jesus vivo e vivido, que o nosso fundador nos ensinou. Ele é vivo e vivido. O que eu transmito é o que eu vivo, não é? O que nós vivemos. E isso atrai muitas pessoas, não é? É claro, o meio de comunicação que leva, não é, até as pessoas. Eu me recordo, eu fiquei 15 anos celebrando uma missa que era dos sócios do Clube da Evangelização, que são os que ajudam a Canção Nova. E às vezes eu recebia testemunho de pessoas que andavam 5, 6 horas de barco para chegar num lugar onde tinha televisão, para eles se reunirem ali para acompanhar a missa na região amazônica. Então a gente percebe a força da comunicação, aonde Deus faz com que a gente leve o evangelho. Eu acredito que você já tenha vivido muito isso também, porque quando as pessoas escutam uma voz, elas querem conhecer aquela pessoa que está comunicando e que tocou o coração delas com aquela comunicação, com o Evangelho, com os testemunhos, aqui sendo voz do Papa, lá no Brasil, chegando até o Brasil. E a gente vê esse mesmo movimento. As pessoas querem vir à Canção Nova exatamente para estar conosco, mas para fazer aquela experiência que o meio de comunicação fez com que elas fizessem lá na realidade delas. Então elas vêm para os encontros. Hoje a Canção Nova é movimentada de segunda a segunda, até mesmo por causa do Santuário do Pai das Misericórdias, que nós temos lá em Cachoeira Paulista. Hoje nós temos um movimento constante. Claro, o Vale do Paraíba é uma riqueza. Então, Aparecida, Frei Galvão e Canção Nova é um roteiro de fé.
0: É um tripé que funciona, né?
1: Funciona. Então, as pessoas circulam muito ali, mas elas querem exatamente isso. Elas querem participar, elas querem estar nos programas ao vivo, elas querem ver os missionários que comunicam Jesus ali para elas, que levam, né, a catequese e tudo aquilo que a gente faz. Eu percebo que é exatamente essa a força da comunicação que atrai as pessoas até a sede da comunidade.
0: Donizete, um diferencial é a presença dos jovens. Eu, quando vejo algumas imagens que nos chegam aqui também, lá dos encontros, acampamentos, não sei qual é a terminologia exata, eu fico... Olha, meu coração fica realmente muito alegre, porque aquela sementinha de esperança brota cada vez mais, porque isso para mim é esperança. Nós temos uma igreja viva e através de uma juventude que participa e vive, né? E que busca, né? Porque ninguém vai a uma fonte da água se não está com sede.
2: Exato. A comunicação para nós, na nossa experiência de fé, é a comunicação de uma pessoa. E eu vejo que os jovens estão ali porque eles percebem que ali é um lugar propício para esse encontro pessoal com Jesus. Então, essa força de atração que falava o Padre Roger é justamente proporcionar a eles esse encontro vivo com Jesus, esse encontro que é transformante, que faz com que eles tenham também força e esperança para lutar contra, né, os próprios limites, as próprias dificuldades. Então, assim, toda a evangelização da Canção Nova, eu vejo que ela trabalha muito na linha da esperança. O jovem encontra a possibilidade de dias melhores, de acordar no outro dia e poder vencer. Tem uma temática bonita que nós trabalhamos com os jovens, que é o PHN, né? Aquela de realidade de por hoje não, ou seja, cada dia. Então a gente busca imprimir no coração dos jovens que é possível vencer o mal, é possível vencer o pecado e viver uma vida justa, digna, honesta, na companhia de Cristo. Ressoa, na verdade, mais uma vez aquele vinde e vede, né? Os jovens vêm à Canção Nova, à Cachoeira Paulista, que é a nossa sede, nos nossos eventos, e experimentam de fato esse poder de Deus, esse amor do Senhor.
1: Última vez que nós tivemos esse encontro, agora em julho, tinha 130 mil jovens, né? Nós, no nosso confessionário, conseguimos atender quase 6 mil confissões quatro dias. Então a gente vê o resultado, e tinham muitos que não eram católicos, muitos que não eram batizados, que iam para a fila da confissão. Aí, claro, ali a gente já encaminha para a catequese, para tudo aquilo que já faz uma catequese rápida ali, um anúncio do querigma, né? Porque se a pessoa foi buscar a confissão é porque ela foi muito tocada por aquilo que ela viveu, porque o nosso encontro é bem jovem mesmo. Então tem as temáticas, as pregações, tem as celebrações, as adorações, mas toda noite louvores muito jovens, shows musicais com bandas católicas, e a gente percebe exatamente esse toque do Espírito Santo no coração dos jovens, que o resultado para nós, o termômetro que o encontro está funcionando é o confessionário.
0: Eu ainda um dia eu vou, porque eu fiquei, realmente me chamou muito a atenção a resposta, sabe? Você convoca, muitos são chamados, mas... são os poucos que vêm, e a gente viu que ali é um pouco ao contrário. Eu vou fazer um salto aqui agora. A gente está falando daquilo que a gente vê, ok? A televisão, os meios de comunicação, né? Aquilo que os fiéis, né, sentem de vocês. E agora eu vou entrar dentro da comunidade. Como é a comunidade de Canção Nova? Como é que vive? Que tipo de espiritualidade vocês têm? Como é que é o dia a dia de quem está lá dentro?
1: Nós temos 6 princípios de vida que o padre... 5. Que o Padre Jonas intuiu, não é? Que regem a nossa vida. Quando eu fiz meu discurso de posse, eu usei o termo, são valores inegociáveis, não é? Da Canção Nova. é o viver da providência, que é a nossa pobreza, aquilo que você já bem conhece, que o Padre Jonas já testemunhou muito para você. A sadia convivência, que é homens e mulheres vivendo juntos em sadia convivência, que é a nossa castidade. Né? Autoridade e submissão, que é a nossa obediência. Viver reconciliado, né? Que é, o Padre Jonas intuiu isso a partir da experiência que ele testemunhava muito para nós, que os pais dele diziam para os filhos, né? Nós não dormimos sem nos reconciliar, porque senão o diabo dorme no meio. E ele usa aquele termo, né, de São Paulo, não se põe o sol sobre o vosso ressentimento. E a partilha e a transparência que rege muito essa vida comunitária, que é o se dar a conhecer, mas também o partilhar aquilo que talvez não foi agradável num dia de convívio, de trabalho. Nós estamos sob aquilo que Deus deu como intuição para o Padre Jonas nessa vivência dos princípios de vida, que norteiam a nossa vida, o nosso trabalho, o nosso apostolado, né, a nossa convivência fraterna e tudo aquilo que nós vivemos em comunidade.
2: A complementariedade dos estados de vida ali dentro se faz tendo em vista esses princípios. Então, os sacerdotes, as pessoas que são do estado de vida laical, que se casam, que assumem o celibato pelo reino dos céus, né? Ou até mesmo pessoas que estão solteiras, que assumem uma forma de vida mais austera, todas essas realidades se articulam a partir desses princípios. Então nós somos uma realidade eclesial diversificada, né? Homens e mulheres, crianças, famílias, sacerdotes, que buscam de forma comunitária, como uma associação de fiéis, né, viver esses princípios, buscando a santidade juntos e realizando um apostolado, que é a evangelização, de modo particular, pelos meios de comunicação. Assim vive a comunidade.
0: Canção Nova é 24 horas.
1: 24 horas.
0: Quer dizer, você chega em qualquer horário lá, tem gente trabalhando, é isso?
1: Tem.
0: A minha pergunta, porque sendo... Quantas pessoas hoje estão na comunidade?
2: Quase 2 mil membros.
0: 2 mil membros. É. Em Cachoeira nós temos quantos?
2: 600.
0: 600. É. Quer dizer, 600 pessoas, 600 cabeças, isso. 600 caráteres, isso. 600...
1: Enfim, temperamentos.
0: Né?
1: Histórias.
0: Porque cada um tem uma história. É. E cada um tem uma história porque chegou também a gente perguntava antes a história de vocês para como que chega a Canção Nova. E cada um, eu tenho certeza que chegou a Canção Nova por um motivo, por um chamado, por um escorregão. Enfim, cada um sabe a sua história. Uhum. Né? E depois, a partir daquele momento que faz parte de uma realidade como essa, começa a construir uma história diferente. E é uma história que não pertence mais somente a você. Uhum. Né? Mas através dos meios de comunicação e da presença, daquilo que eu vejo, de tantas pessoas que vêm até a Canção Nova, quer dizer, o testemunho não é mais meu, para, né?
1: Exato.
0: Vai muito além. E a pergunta é exatamente disso. Qual é o testemunho da Canção Nova hoje?
1: Primeira coisa é o legado do Padre Jonas, é o testemunho do Padre Jonas. É um homem que viveu a sua vida para a igreja, no entanto que o lema é o feito tudo para todos, né? E até o seu último suspiro ele se consumiu, inclusive ele morre até mesmo como ele dizia que queria, né? Que ele queria apagar como uma vela que se consome no altar por Jesus, e assim ele fez. E o nosso testemunho hoje é esse testemunho comunitário, pegando o gancho do que você estava dizendo, né? Essa gama de histórias, esse número de histórias, de vidas, de tantas realidades, mostrando para as pessoas que é possível vivermos juntos um projeto de vida, um projeto de santidade, com uma meta muito bem determinada, seja ela num sentido comunitário, pessoal, da busca de viver a santidade, que o Padre Jonas sempre pregou e nos ensinou, mas também levando as outras pessoas a essa experiência. O Padre Jonas usava muito o termo, nós somos evangelizados para evangelizar. Então, aquilo que é a vida fraterna, a nossa vida em comunidade, esse testemunho daquilo que nós vivemos, primeiro nós nos evangelizamos, para que depois a gente faça o apostolado. Então, é esse o testemunho. É possível viver homens, mulheres, jovens, famílias, sacerdotes, né, celibatários juntos, vivendo esse projeto de vida lindo, que é viver. O Padre Jonas disse para a gente, assim, muito concreto, que a nossa regra de vida é o evangelho, então é viver o evangelho juntos, testemunhando essa beleza do evangelho na nossa vida.
0: Da briga?
2: Claro, completando o que você perguntou, porque quem se aproximar de nós, certamente vai ver muita coisa linda, vai ver muita santidade nos sacerdotes, nos casais, nos celibatários, mas também vai tocar nas nossas misérias, porque são pessoas humanas que trazem suas feridas, sua história, e colocar tudo isso em comum, para nós, nos dá muita tranquilidade, porque a comunidade primitiva cristã também teve a coragem de expor isso nos Atos dos Apóstolos, né? Ficar bem claro que eles foram crescendo cada vez mais, e o Senhor ia aumentando esse número, o Senhor ia confirmando.

0: nós trabalhamos algo que a gente chama de leitura da nossa história de salvação. Então, todo membro, quando chega, passando pelo processo da formação inicial, que são 2 anos pré-discipulado e discipulado, onde a gente trabalha mesmo aquilo que são as realidades da nossa história, à luz de Cristo, né? Sabendo que aquilo ali é uma história de salvação. E a gente vai trazendo elementos na formação, no acompanhamento, naquilo que a própria igreja nos orienta, para ajudar a ir melhorando, né? Essa melhora é até o nosso último suspiro.
1: O padre diz que a comunidade cresce não quando desaparecem as dificuldades, mas quando cada um aprende a perdoar 70 vezes 7. Então é assim que cresce a comunidade, né? E isso fica evidente, óbvio, as fragilidades, mas tudo isso vai sendo trabalhado, tudo vai sendo santificado.
2: Por que a pergunta era como é dentro, né? Porque justamente porque a gente pode construir uma imagem tão bonita, você estava falando também, paraíso, né? Mas é feito por pessoas que levantam cedo, pessoas que vão para o seu trabalho, pessoas que têm uma regra de vida, pessoas que respondem. Muitas vezes o bom dia não é igual ao boa noite que foi, né? Então, são pessoas que vivem, exatamente. E a partir do momento, dias atrás eu vi uma expressão que me fez pensar muito, que a morte me encontre vivo. E é exatamente isso. Olha, espero que Deus me ajude justamente, porque ouvido quer dizer fazendo alguma
0: Fazendo,
2: coisa,
0: vivendo mesmo.
2: exatamente, que não acantone ali nos nossos desafetos as coisas para ficar fechado em si mesmo. Acho que a
0: Isso
2: vida
0: mesmo.
2: seja sempre uma doação. E a gente vê isso através da Canção Nova, que é uma doação perene. E a pergunta era: e quem se sente atraído? Como é que funciona?
1: Nós temos uma experiência vocacional que acontece nas nossas diversas frentes de missão, no Brasil ou fora do Brasil, de um acompanhamento que vai, dependendo da pessoa, de 1 a 2 anos. Nós estamos fazendo uma linda experiência já há 3 anos da imersão vocacional. Aquelas pessoas que se sentem atraídas pelo carisma vêm viver conosco em Cachoeira Paulista, uma experiência de 1 ano. Jovens que deixam tudo e vêm viver 1 ano conhecendo a nossa vida, nosso apostolado, a nossa realidade comunitária, para depois,
2: Vive tudo em comum.
1: tudo em comum.
0: Mora na casa
1: Moro na casa
0: fraterna.
1: comunitária, casa fraterna, participo das nossas atividades, para que no final daquele ano percebam se de fato ressoa algo dentro deles, né? Então nós estamos oferecendo essa oportunidade. Para nós tem sido, porque também uma ajuda muito grande no discernimento vocacional, porque você tem também outros parâmetros de discernimento, porque você vê a pessoa no dia a dia, no todo dela, né? Em casa, no trabalho, na oração, então vivendo de fato aquilo que é a nossa vocação. Então isso tem dado para nós resultado muito positivo. Há 3 anos nós começamos
2: E
1: essa
2: no final de
1: experiência.
2: um percurso como esse, de 1 ano, qual seria a porcentagem de quem gostaria de continuar o caminho, de quem volta para casa?
1: Olha, nós temos tido pouca desistência desse período de imersão. Coloquemos aí que entram 20 a 25 jovens, 3 ou 4 deixam esse caminho, né?
2: Uma alta
1: E os outros
2: percentagem,
1: seguem,
2: então,
1: exato.
2: de quem
1: Isso. Aí
2: participa.
1: seguem no pré-discipulado e o discipulado, que é esse período de averiguação, e depois seguem as etapas de juniorato e temporário até fazer o seu compromisso definitivo.
2: Mas eu colocaria para a gente fechar, tem um porém. Eu falo do futuro. Nós temos alguém que está lá, né? Sentadinho. Eu prefiro olhar para ele sentadinho lá, olhando todo mundo assim, o que está todo mundo fazendo, que é o nosso Padre Jonas, né? As pessoas rezam para ele, pedem intercessão dele, e ele, naturalmente, ele está ali com vocês, está conosco. E então, o processo, porque todo mundo quer ver Padre João é Santo. E daí? Por isso que eu falava de um outro futuro.
0: Esse tempo, né, que a igreja pede, pelo menos 5 anos,
2: 5 anos,
0: né?
2: exatamente.
0: Aí depois a gente vai sentir a igreja, né? Porque isso precisa partir do bispo diocesano, do regional. Mas assim, hoje as pessoas amam muito o Padre Jonas, visitam muito o túmulo dele, fazem as suas orações ali. Nós acreditamos que o Padre Jonas foi um homem que buscou e que lutou incansavelmente pela santidade. A gente consegue enxergar muitas virtudes que podem ser ditas virtudes heróicas, mas a igreja que vai nos dizer sobre isso, né? A
2: Um
0: gente
2: reconhecimento,
0: é um
2: sem dúvida.
1: reconhecimento. Sim. Nós vamos seguir aquilo que a igreja vai sinalizar para nós também.

0: porque essa resposta bonita do povo de Deus, eu tenho certeza que ela vai crescer ainda mais, que muitas outras pessoas vão ter contato com esse legado do Padre Jonas, e isso vai fomentar, isso vai crescer, e eu tenho certeza que a igreja irá também nos conduzir para poder ver o Padre Jonas, né, ser reconhecido em tudo isso que você falou.
1: Mas eu tenho a imagem dele sentadinho lá, olhando assim para tudo aquilo, quer dizer, ele sempre colocou tudo nas mãos da providência,
0: Sim.
1: né? Porque tudo não é meu. Ele sempre
0: Exatamente.
1: dizia isso. Padre Roger, obrigado pela presença, de contar um pouquinho dessa belíssima realidade. Parabéns pela nova missão, né?
0: Amém.
1: Conte com a gente está aqui, né? Braços e corações abertos aqui dentro, pra, por vocês, Padre Donizete também.
0: Obrigado.
1: Parabéns, né? Vocês têm um, olha a expressão, costas largas, então preparem-se para tudo aquilo que vão carregar também.
0: Amém. Amém.
1: Muito
0: Obrigado.
1: obrigado.
0: Contamos com o coração de todos.
1: Muito obrigado e bom retorno à casa.
0: Muito
1: Obrigado.
0: obrigado.

E assim chegamos ao final do nosso Em Romaria desta semana, agradecendo mais uma vez a sua presença. Voltamos na próxima semana com mais um Em Romaria, caminhando juntos neste terceiro milênio.

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1: Alô Brasil, alô países de língua portuguesa. Este é o programa da Rádio Vaticano, Vatican News, desta sexta-feira, 11 de setembro. Traremos para você que está sintonizado conosco as últimas informações sobre o Papa Leão XIV, a Santa Sé e a Igreja em todo o mundo. Nos estúdios hoje, Jackson Erpin, na assessoria técnica, Luca Rossi. E esse é o pensamento bíblico que escolhemos hoje para você. Por que vês tu o cisco no olho do teu irmão e não percebes a trave que há no teu próprio olho? Como podes dizer a teu irmão, irmão, deixa-me tirar o cisco do teu olho, quando tu não vês a trave no teu próprio olho? Do Evangelho segundo São Lucas, capítulo 6, versículos 41 e 42. E passemos aos destaques do nosso programa de hoje. Em mensagem à comunidade judaica de Roma, a exortação do Papa para crescer na amizade recíproca. E por ocasião da primeira conferência do Instituto Católico pela Não-Violência, promovida pela Pax Christi, a exortação de Leão XIV para construir a Casa da Paz, neutralizando a hostilidade com o diálogo, pela verdade, pela justiça e pela preservação das instituições democráticas. A mensagem da CNBB no contexto dos recentes acontecimentos no Brasil. Teremos ainda o especial Foco na História, as grandes civilizações africanas. Fique conosco, nosso programa está começando agora. Nesta sexta-feira, o Papa Leão XIV enviou um telegrama ao Rabino-Chefe de Roma, Ricardo de Sen, por ocasião das festas judaicas do Rosh Hashanah, Yom Kippur e Sukkot. Os detalhes com Túlio Fonseca.
2: Desejo que essas celebrações sejam ocasião de copiosas bênçãos do Altíssimo e motivo de alegria. São os votos expressos pelo Papa em um telegrama dirigido nesta sexta-feira, 11 de setembro, ao Rabino-Chefe de Roma, Ricardo de Senne, e a toda a querida comunidade judaica por ocasião das próximas solenidades de Rosh Hashanah, Yom Kippur e Sukkot. Que a chegada de Rosh Hashanah, escreve Leão XIV na mensagem, traga consigo a promessa de uma renovação serena e a doçura de um início auspicioso. Que o silêncio sagrado de Yom Kippur seja a ocasião de paz e de luz interior e que a festa de Sukkot seja repleta de alegria, gratidão e convívio. Ao renovar sua estima e a de toda a Igreja, o pontífice pede ao Eterno que nos conceda crescer na amizade recíproca em nossa cidade de Roma e no mundo. Rosh Hashanah é o ano novo religioso, um dos três previstos no calendário judaico. Em Yom Kippur, celebra-se o dia da expiação, e Sukkot é conhecida também como Festa das Tendas, Festa dos Tabernáculos ou simplesmente Tabernáculos.
1: E mensagem do Pontífice, também por ocasião da primeira conferência do Instituto Católico pela Não-Violência, promovida pela Pax Christi. Andressa Collet.
3: Construtores de casas de paz onde se aprende a neutralizar a hostilidade por meio do diálogo, onde se pratica a justiça e se cultiva o perdão. Usando metáforas, mas oferecendo orientações concretas, o Papa Leão XIV se dirigiu aos participantes do evento Desarmados e Desarmando a Paz, a mudança de paradigma emergente da Igreja para a não-violência do Evangelho. Trata-se da primeira conferência do Instituto Católico para a Não-Violência, que teve início na quarta-feira, 9 de setembro, e se estende até esta sexta-feira no Seráficum, em Roma, promovida pela Pax Christi International, ou seja, o movimento católico internacional que, inspirado também pelo olhar profético do padre Tonino Bello, fez da promoção da paz e da não violência a sua missão prioritária. O encontro reúne em Roma teólogos, responsáveis pastorais, agentes da paz, educadores, profissionais e todos aqueles que desejam explorar como a não violência evangélica pode atingir o cerne da vida e do ensinamento católico. Eles vêm de diversos países e de contextos afetados por conflitos. Antes de ouvir a intervenção do cardeal Charles Bo, porta-voz daquela Mianmar ferida por uma guerra civil persistente, violências e deslocamentos, todos os presentes no Seráficum receberam a saudação e a bênção do Papa, transmitidas por Dom Giovanni Ricciuti, presidente da Pax Christi Itália. No telegrama, lido no início dos trabalhos e assinado pelo secretário de Estado, cardeal Pietro Parolin, Leão XIV exorta a continuar a missão de promover no mundo uma cultura de paz, justiça e reconciliação, enraizada no Evangelho e testemunhada na vida, de modo a nos tornarmos construtores de casas de paz, onde se aprende a neutralizar a hostilidade por meio do diálogo, onde se pratica a justiça e se cultiva o perdão. Com esses objetivos e sentimentos, o pontífice confia os dias de reflexão e discussão à Virgem Maria, Rainha da Paz. O cardeal Bo, em discurso, falou da necessidade de um novo paradigma, entendido como uma reformulação fundamental da maneira como a Igreja compreende a paz e a legítima defesa. Para o cardeal birmanês, a não violência não deve ser entendida como passividade ou recusa da responsabilidade de proteger as pessoas, mas sim como uma resposta eficaz à violência em um mundo cada vez mais marcado por conflitos armados e novas tecnologias militares. As estratégias não violentas não são uma falta de defesa, são uma forma de defesa mais eficaz, afirmou ele. A conferência, que faz parte de uma iniciativa internacional de 10 dias, iniciada em 2 de setembro com um programa intensivo de formação, continua também nestes dias. Nesta sexta-feira, tem um encerramento simbólico com uma peregrinação espiritual a Assis, seguindo os passos de São Francisco e Santa Clara.
4: Entre eles, há quem tenha lutado até o dom da própria vida contra o narcotráfico ou o desmatamento. Há quem tenha protegido aldeias inteiras da exploração dos recursos naturais que destrói os ecossistemas e os torna inabitáveis, e tenha pago, com o próprio sangue, seu amor pelos outros. Há quem tenha denunciado ações criminosas ou corruptas em benefício de uma comunidade ou de todo um país e não tenha sido perdoado por isso. São os novos mártires do século XXI, estimados em cerca de 1.700. Para refletir sobre suas identidades e suas motivações e valorizar seus atos de sacrifício, o Dicastério para as Causas dos Santos organiza, na terça-feira, 15 de setembro, no Instituto Patrístico Augustiniano, na Via Paulo VI, 25, em Roma, um congresso intitulado O Século XXI, um novo tempo de mártires. O encontro acontece exatamente um ano após a missa presidida por Leão XIV na Basílica de São Paulo, fora dos muros, para recordar os mártires e testemunhas da fé do século XXI, no dia em que a Igreja celebra a festa da exaltação da Santa Cruz. O encontro foi apresentado na manhã de quinta-feira, 10 de setembro, na sala de imprensa da Santa Sé. A santidade não é apenas aquela oficialmente canonizada, afirmou o cardeal Marcello Semeraro, prefeito do Dicastério para as Causas dos Santos. A graça da santidade na Igreja, acrescentou ele, é significada, mas não se esgota nas canonizações. Naturalmente, não se exclui que para alguns dos inscritos no catálogo, uma vez verificadas as condições exigidas, possa ser iniciado um processo de beatificação e canonização. O que se pretende, porém, destacar são, sobretudo, a medida elevada da vida cristã ordinária, indicada por João Paulo II em Novo Milênio Ineunte, número 30, e a santidade da porta ao lado, recordada pelo Papa Francisco na Gaudete Exultate, números 6 a 8. Foi o Papa Francisco quem instituiu nesse dicastério, por meio da carta de 13 de julho de 2023, a Comissão dos Novos Mártires, Testemunhas da Fé, com a finalidade de elaborar um catálogo de todos aqueles que derramaram seu sangue por confessar Cristo e testemunhar o Evangelho. A santidade cristã, acrescentou o Purpurado, também possui um valor antropológico muito bem destacado por Bento XVI. O Papa Ratzinger, na carta encíclica Spe Salvi, reafirmava que o abandono das qualidades dos mártires da Igreja, sofrer com o outro, pelos outros, sofrer por amor da verdade e da justiça, sofrer por causa do amor e para se tornar uma pessoa que verdadeiramente ama, levaria à destruição do próprio ser humano, pois, escrevia ainda o pontífice, a capacidade de sofrer por amor da verdade é medida da humanidade. O prefeito do Dicastério para as Causas dos Santos destacou, por fim, o valor ecumênico da iniciativa, já percebido profundamente tanto pelo Papa João Paulo II, que na carta encíclica Ut Unum Sint, falava de um martirológio comum dos cristãos, quanto, mais recentemente, pelo Papa Francisco, que ao instituir a comissão dentro do Dicastério para as Causas dos Santos, destacou que seu trabalho permitirá acrescentar aos mártires oficialmente reconhecidos pela Igreja os testemunhos documentados. E são muitos desses nossos irmãos e irmãs, dentro de um amplo panorama no qual ressoe a única voz da martiria dos cristãos. Não será um congresso científico, mas uma reflexão enraizada em uma consciência madura da Igreja sobre o valor e o significado do martírio. A comissão sentiu a necessidade de elaborar historicamente e culturalmente sobre essa experiência da Igreja do século XXI, observando as muitas faces do martírio. Os participantes serão recebidos pelo Papa Leão XIV na quarta-feira, 16 de setembro, antes da audiência geral.
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4: Como construir pontes entre o norte e o sul global diante de uma crise socioambiental que afeta a todos, embora de maneira desigual? Como garantir uma transição ecológica que seja também uma transição justa? Que papel devem desempenhar o trabalho organizado, as empresas, os governos, as universidades e os organismos internacionais e as comunidades? Essas são algumas das perguntas que permeiam o quarto encontro sinodal Fratelli Tutti, diálogo socioambiental Norte-Sul, realizado em Roma nos dias 10, 11 e 12 de setembro na Casa Geral dos Irmãos das Escolas Cristãs de La Salle. O encontro é fruto da cooperação entre a Pontifícia Comissão para a América Latina da Santa Sé e o Conselho Episcopal Latino-Americano e Caribenho, CELAM, em colaboração com a Conferência dos Bispos Católicos dos Estados Unidos e a Organização dos Estados Ibero-Americanos. A iniciativa está inserida no horizonte da proposta de construir pontes de reconciliação, integração e fraternidade para a paz, que faz parte da iniciativa Construindo Pontes da Comissão para a América Latina da Santa Sé. Participam do encontro, entre outros, Dom Jaime Spengler, que é arcebispo de Porto Alegre e presidente do CELAM. A ele foi perguntado como a sinodalidade pode se converter em um verdadeiro instrumento de diálogo social para além da Igreja.
7: Certamente a sinodalidade trouxe para nós uma metodologia própria de promover entre nós, os diversos entes da sociedade, espaços de escuta e de diálogo. O momento que nós estamos vivendo, um momento de transição, e é uma transição complexa, certamente necessitamos reunir as melhores forças da sociedade a fim de criar espaços onde possamos nos escutar, nos fazer escutar, buscando aquilo que todos nós sonhamos. Condições de vida melhor para todos. Eu faço votos que estes dois dias sejam ricos na promoção deste espaço de escuta e de diálogo. isto que nós denominamos sinodalidade.
8: Eminência, que condições deve ter uma transição ecológica para que seja realmente uma transição justa?
7: Aqui se encontram vários elementos que, creio, necessitamos ter presente, né? A transição que estamos experimentando está nos colocando diante de um cenário complexo e desafiador. A responsabilidade é grande e, nesse sentido, o foco, talvez, da discussão, do diálogo, deve estar orientado por uma pergunta básica: que mundo queremos deixar para as próximas gerações e como podemos colaborar para deixar o mundo um pouco melhor para as futuras gerações?
8: Eminência, no diálogo norte-sul, ¿qué responsabilidades concretas debería asumir hoy la Iglesia y los gobiernos?
7: Los gobiernos son eleitos para promover el bien común, né? E a Igreja, ao longo da história, sempre se pôs ao lado dos mais fracos, dos mais pobres. E aqui, talvez, governos e Igreja podem, sem dúvida nenhuma, desenvolver iniciativas onde a vida possa ser melhor cuidada e promovida.
1: A presidência da Conferência Nacional dos Bispos do Brasil divulgou na quinta-feira a mensagem pela verdade, pela justiça e pela preservação das instituições democráticas, na qual manifesta preocupação com os recentes acontecimentos envolvendo o Supremo Tribunal Federal. A mensagem aponta a gravidade do momento e as legítimas interrogações presentes na sociedade brasileira exigem serenidade, responsabilidade e respostas institucionais claras. Em um trecho do documento, os bispos reforçam que a doutrina social da Igreja recorda que a autoridade encontra sua razão de ser no serviço à pessoa humana e que, no Estado democrático de direito, todos estão submetidos à lei. A independência e o equilíbrio entre os poderes são condições indispensáveis para a preservação da justiça, da liberdade e da paz social, diz um trecho do documento. Defender as instituições democráticas, aponta a mensagem, não significa impedir o esclarecimento de eventuais irregularidades. Ao contrário, a autoridade das instituições se fortalece quando os fatos são apurados com independência, imparcialidade, transparência e respeito ao devido processo legal. Ninguém pode estar acima da lei, assim como ninguém deve ser previamente condenado sem que lhe sejam assegurados o direito de defesa e as garantias constitucionais. Na mensagem, a CNBB reforça a necessidade de examinar os fatos no plenário do STF com transparência e sem permitir que o contexto seja usado para enfraquecer as instituições democráticas e para fins político-eleitorais. A CNBB aponta aqui, no esclarecimento dos fatos, seja rejeitado tanto o silêncio diante de possíveis irregularidades quanto qualquer tentativa de enfraquecer as instituições democráticas. E passamos a mais um capítulo do nosso especial Foco na História, as Grandes Civilizações.

0: 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Padre José Inácio de Medeiros, do Instituto Histórico Redentorista. A liderança de Nkrumah e o pan-africanismo.
1: No início do século XX, quase toda a África, com exceção da Etiópia e da Libéria, país fundado por afrodescendentes, ainda vivia sob o regime colonial. Porém, muitos africanos que viviam fora do continente começaram lentamente a despertar, tomando consciência de suas origens e da real situação de seu continente. O processo de ocupação da outrora rica África Negra, iniciado 400 anos antes pela Europa, havia atingido seu auge com a ocupação de suas terras e exploração de suas riquezas. Calcula-se que durante o processo de ocupação colonial, a África tenha perdido de 400 a 600 milhões de vidas humanas, além da expropriação de suas riquezas. Alguns trabalhos, alguns tratados europeus, como o Acordo de Berlim, justificou o domínio de vários povos, a maioria dos quais estabeleceu um sistema de apartheid e segregação, justificando as mais variadas formas de servidão. Além da exploração humana, as riquezas minerais, animais e vegetais eram levadas a baixo custo para a Europa e outras partes do mundo, carentes das riquezas que só existiam na África. Uma das formas de exploração mais pesada aconteceu no Congo, durante o domínio do rei belga Leopoldo II. Calcula-se que de 10 a 20 milhões de mortes tenham acontecido neste período, num prazo de mais ou menos 20 anos. Num movimento bastante semelhante ao que já acontecia nas Américas, aos poucos foi nascendo um movimento destinado a recuperar o orgulho africano, trabalhando pelo resgate da liberdade de seu continente. Alguns comitês foram sendo criados em países da Europa e nos Estados Unidos, realizando conferências para analisar o estado da África e sua diáspora. Nesta circunstância, criou-se um comitê chefiado por Webb Dubois, que apelava por reformas moderadas na política colonial. Um primeiro documento elaborado cobrava que as nações colonialistas reconhecessem e protegessem os direitos dos africanos e dos afrodescendentes. De início, o movimento não teve muita força e nem ganhou muita repercussão, mas apenas no final da Primeira Guerra Mundial é que a luta pelo pan-africanismo voltaria a dar voz a Webb Dubois. Às margens da assinatura do Tratado de Versalhes, que selou a entrega das colônias da Alemanha, derrotada na guerra, aos vencedores ingleses e franceses, foi feito um clamor ao presidente dos Estados Unidos para incluir a possibilidade de autodeterminação para os africanos. O presidente dos Estados Unidos ouviu a mensagem de Dubois e produziu um memorando de 14 pontos neste sentido, mas novamente não teve praticamente nenhum impacto na África. No ano de 1919, Dubois, junto com o deputado senegalês à Assembleia Francesa Blaise Diagne, organizaram uma conferência pan-africana em Paris, que reuniu 60 delegados. Mais uma vez, porém, poucos nativos do continente estiveram presentes. A conferência terminou com uma nova resolução conclamando os colonizadores a relaxar o tratamento dispensado aos africanos, especialmente no Congo. Se hoje a humanidade considera a influência e o destaque de alguns líderes negros, como Martin Luther King Jr., Malcolm X e outros, a luta pelos direitos civis dos negros no mundo começou bem antes, e um dos responsáveis por isto foi o líder ghanense Kwame Nkrumah, principal voz por trás das lutas de libertação africana das colônias europeias. Educado em uma escola católica durante sua infância, na juventude mudou-se para os Estados Unidos, formando-se em teologia e fazendo um mestrado em filosofia. Ali foi desenvolvendo suas ideias de um continente africano livre, desenvolvido e solidário, o que ajudou a criar o conceito de pan-africanismo como movimento político, filosófico e social, que defende a união de todos os povos da África e de seus descendentes na diáspora. Em 2000, ele foi eleito o maior africano do milênio através de uma votação feita na África pelo povo. A votação foi organizada pelo Serviço Mundial da BBC de Londres. O pan-africanismo, no entanto, foi ganhando força, ajudando a impulsionar vários movimentos de libertação e independência que cresceram no continente. E até fins da década de 1970, quase todos os atuais países da África já tinham conquistado a sua independência. Ao longo do século XX, o ideário fortaleceu as independências africanas e inspirou a criação da Organização da Unidade Africana.

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1: Amigas e amigos ouvintes, saudações sororais e fraternais, sintonizam a Rádio Vaticano a transmitir o seu programa em língua portuguesa para os ouvintes que nos escutam no continente africano e pelo mundo fora. 25 anos após os ataques terroristas que provocaram a morte de quase 3 mil pessoas em Nova York, na Pensilvânia e em Washington, D.C., o arcebispo de Nova York, Dom Ronald Hicks, recorda a fé que ajudou as pessoas naqueles momentos dramáticos, destacando as comemorações organizadas para parar, ouvir, rezar, não esquecer, e para fazê-lo como comunidade, junto com Deus. A magnífica Humanitas e a Civilização do Amor, reflexões do padre Tony Neves. Estes e outros os principais temas para desenvolver já, nesta nossa edição de hoje. Eu sou Filomeno Lopes. O Papa Leão XIV recebeu na manhã de hoje, sexta-feira, dia 11 de setembro, em audiências sucessivas no Vaticano, Monsenhor Pavlo Goncharuk, bispo de Kharkiv, Zaporizhia, na Ucrânia, os bispos de El Salvador em visita ad limina apostolorum e, finalmente, o cardeal Arthur Roche, prefeito do Dicastério para o Culto Divino e a Disciplina dos Sacramentos. 25 anos após os ataques terroristas que provocaram a morte de quase 3 mil pessoas em Nova York, na Pensilvânia e em Washington, D.C., o arcebispo de Nova York, Dom Ronald Hicks, recorda a fé que ajudou as pessoas naqueles momentos dramáticos, destacando as comemorações organizadas para parar, ouvir, rezar, não esquecer e para fazê-lo como comunidade, junto com Deus. Todas as pessoas com quem conversei se lembram exatamente de onde estavam 25 anos atrás. A afirmação é feita logo no início da entrevista aos meios de comunicação do Vaticano pelo arcebispo de Nova York, Dom Ronald Hicks, referindo-se ao aniversário que marca um quarto de século dos ataques de 11 de setembro de 2001. Estivessem no trabalho, na escola ou ainda não tivessem nascido, os acontecimentos daquele dia mudaram a face do mundo. Para o arcebispo Hicks, o 11 de setembro de 2001 começou numa sala de aula durante seus estudos de pós-graduação como sacerdote na Arquidiocese de Chicago, no estado de Illinois. Ele recorda que toda a turma permaneceu sentada e incrédula depois de receber a notícia. Foi um acontecimento que atingiu não apenas os locais onde os aviões caíram, Nova York, Washington, D.C., Pensilvânia, mas também milhares de pessoas cujas vidas jamais voltariam a ser as mesmas. Num dia marcado pelo terror, pela tristeza e pelo choque, também a fé renasceu entre os escombros. As pessoas não apenas a encontraram naquele 11 de setembro, mas, segundo o arcebispo Hicks, ela se tornou um ponto de referência. No fundo, quando tudo desmorona, as pessoas retornam imediatamente a Deus, à fé, à esperança, aqueles valores fundamentais que nos mantêm unidos, como o povo explica. Somente naquele dia, mais de 2.900 pessoas perderam a vida. Entre os milhares de socorristas que correram para o World Trade Center, o Pentágono e o local da queda do avião na Pensilvânia, centenas morreram na tentativa de salvar outras pessoas. Na cidade onde um dia se ergueram as duas torres do World Trade Center, atos de homenagem, celebrações religiosas, missas e cerimônias comemorativas marcam o aniversário. Das marchas em memória das vítimas e cerimônias de deposição de coroas, às homenagens e tributos luminosos, até o toque dos sinos exatamente às 8h46 da manhã, hora local de Nova York, momento em que, 25 anos atrás, o primeiro avião atingiu a Torre Norte. É um momento para parar, ouvir, rezar, não esquecer e fazê-lo como comunidade junto com Deus, explica o arcebispo de Nova York. Arquidiocese também celebrou uma missa de vigília na noite de 10 de setembro na Catedral de São Patrício, no coração de Nova York. Na igreja lutada estavam familiares das vítimas, representantes da polícia e dos bombeiros de Nova York, da autoridade portuária, profissionais dos serviços de emergência, líderes civis, organizações humanitárias, sacerdotes e leigos. O arcebispo Hicks descreve o apoio proporcionado por essa unidade, especialmente àqueles que 25 anos depois continuam a sofrer. É preciso, disse, muito tempo para elaborar um acontecimento dessa dimensão. Portanto, reunir-se na fé e na missa ajuda. Comemorar os acontecimentos de 11 de setembro de 2001 também nos recorda que a paz é frágil. Ela só pode ser alcançada quando as pessoas se unem para trabalhar por ela, superando divergências e desafios. Os ataques inauguraram um período de tensão, feriram o sentido de fraternidade e lançaram dúvidas sobre a estabilidade e a paz construídas com tanto esforço após o fim da Guerra Fria. Apenas 8 semanas depois dos ataques, São João Paulo II destacou que o diálogo é essencial para superar os trágicos conflitos herdados do passado e para assegurar que o nome do único Deus deve tornar-se cada vez mais, como de facto é, um nome de paz e um imperativo de paz. 7 anos depois, no local onde ficava o World Trade Center, o Papa Bento XVI rezou pela paz em nosso mundo violento. Conforta-nos e consola-nos, fortalece-nos na esperança e concede-nos a sabedoria e a coragem de trabalhar incansavelmente por um mundo no qual a paz e o amor autênticos reinem entre as nações e nos corações de todos. Em 2015, o Papa Francisco recordou como esse amor havia se manifestado naquele trágico dia. Aqui, em meio à dor dilacerante, podemos tocar com as mãos a capacidade de bondade heroica da qual também é capaz o ser humano, a força escondida à qual devemos sempre recorrer. No momento de maior dor, sofrimento, fostes testemunhas dos maiores atos de dedicação e ajuda. Mãos estendidas, vidas oferecidas, disse, na ocasião, o Papa Francisco. A missa na Catedral de São Patrício, 25 anos após os atentados, foi um exemplo do diálogo e da fraternidade invocados pelos pontífices para alcançar a paz no mundo, mas também em nossos países, nossas cidades e nossas famílias. Católicos, rabinos, irmãs, pastores, protestantes, grupos interreligiosos e ecumênicos estiveram presentes na Catedral, rezando e esperando juntos.
2: O papel que a inteligência artificial desempenha na guerra traz enormes riscos, torna mais rápida e impessoal a decisão sobre a vida e a morte e apresenta o recurso à força como uma opção imediata e execuível. Há dados evidentes. A revolução digital está a modificar a gramática dos conflitos. A fronteira entre a proteção e a agressão está a dissipar-se. Paulo VI introduziu a expressão civilização do amor durante a Guerra Fria, num tempo de corrida ao armamento e fortes desequilíbrios económicos. Trata-se de um projeto exigente que o Papa Francisco explicou melhor na Fratelli Tutti. Só este amor social, capaz de se tornar cultura e norma, pode gerar uma ordem internacional estável, transformando a convivência de simples coexistência armada numa comunidade de destino. A guerra está a normalizar-se, apesar do grito de Paulo VI na ONU em 1965. Nunca mais a guerra. Nunca mais a guerra. Hoje, a guerra é um instrumento de política internacional, enquanto precisamente se degradam aqueles critérios éticos que tinham limitado o seu uso. A guerra é hoje preparada através de narrativas simplistas, lógicas de amigo e inimigo, desinformação e medo. O Papa Leão é claro na afirmação da superação da teoria da guerra justa, que deve ser substituída pelo diálogo, a diplomacia e o perdão. Mas quando a indústria bélica é setor-chave na economia de alguns países, tudo se complica. Não podemos ignorar, diz Leão XIV, os enormes interesses económicos que estão por trás da guerra. Há que investir na prevenção de conflitos, pois é mais fácil iniciar uma guerra que terminá-la. A situação internacional complicou-se com o surgir de novos protagonistas armados, os grupos jihadistas, as milícias privadas, redes criminosas. O objetivo já não é uma vitória definitiva, mas a perpetuação do conflito como fonte de poder e rendimento. Nesta era da inteligência artificial, há que evitar a corrida ao armamento. É importante identificar e verificar a cadeia de responsabilidades. Quem projeta, quem treina, quem autoriza e quem utiliza deve poder prestar contas das suas escolhas. A construção da paz passou para segundo plano. Enfraquecem-se também as conquistas do direito humanitário, o princípio da proporcionalidade na resposta às agressões, a garantia do acesso à água, aos alimentos e aos bens essenciais, o respeito pela vida dos civis e das crianças, são tratados como reminiscências ingênuas do passado. A paz é fruto da justiça e da caridade, contrariando práticas e objetivos de extremismos religiosos e fanatismos identitários que marcam uma época de notável cegueira espiritual e cultural. Na construção da civilização do amor, ninguém está isento de responsabilidade, pois todos devem zelar pela lógica da paz, com verdade, sobriedade, proximidade e cuidado. O Papa Leão XIV propõe 5 pistas de responsabilidades quotidianas e públicas: desarmar as palavras, construir a paz na justiça, assumir o olhar das vítimas, cultivar um saudável realismo, revitalizar o diálogo e o multilateralismo. Como defendia o Papa Francisco, quem, para legitimar o terrorismo, a violência ou a guerra, usa o nome de Deus, trai a sua imagem. Fazer guerra em nome da religião significa, na realidade, ferir a própria religião. Na conclusão, o Papa diz que quem salva o homem é o amor divino, que desce ao ponto mais vulnerável da sua história e a regenera profundamente. Assim, a Eucaristia abre-nos à justiça e à partilha, com uma atenção preferencial para com quem carrega o fardo da pobreza e da marginalização. É urgente a formação para viver no mundo digital, bem como o cuidado das relações e o amor pela justiça e pela paz. O exemplo mais completo é-nos fornecido por Maria e narrado no Magnificat. Com a mesma fé de Maria, tornemo-nos tecelões de esperança no nosso mundo, partilhando o que somos e o que temos.
1: Continuemos a caminhar juntos para além das tradições, das culturas, das religiões e dos continentes, como portadores da paz e de esperança para o nosso mundo ferido. E respondamos ao convite do Papa Leão XIV na sua primeira encíclica Magnifica Humanitas. Quando a dignidade dos irmãos é desfigurada, quando a política não responde aos dramas da humanidade, quando a economia se volta contra a pessoa ou a ciência ultrapassa os limites do seu método, a Igreja, juntamente com as outras confissões cristãs e com os fiéis de outras religiões, deve fazer ouvir a sua voz, não para dominar, mas para servir à comunhão. Com esse apelo, o cardeal Gheorghe Iacob Kovacad, prefeito do Dicastério para o Diálogo Interreligioso, concluiu seu discurso no centro do encontro interreligioso Diálogo na Diversidade, Caminho Compartilhado rumo à Fraternidade, realizado nesta quinta-feira, dia 10 de setembro, em Buenos Aires, na Argentina, no Salão Dourado do Teatro Colón, a partir das 10 horas, hora local da Argentina. Foi a primeira intervenção pública de sua visita à capital argentina, que se realiza de 9 a 14 de setembro. Participaram do encontro, aberto pelo chefe do governo, isto é, o prefeito da capital argentina, Jorge Macri, cerca de 60 representantes das diferentes comunidades religiosas locais.

África Global. A capital italiana Roma, Caput Mundi, Cidade Eterna, acolhe e imortaliza amanhã, sábado, dia 12 de setembro, Amílcar Cabral, fundador da nacionalidade bissau-guineense e cabo-verdiana, o segundo maior líder do século XX. Amanhã, dia 12 de setembro, ocorre, portanto, a inauguração do jardim dedicado a Amílcar Cabral pela Comuna de Roma, evento que se realiza na data do seu aniversário, às 10 horas, hora local de Roma, no Mercado Ostiense, via Corinto, em São Paulo. A este propósito, a colega Dulce Araújo entrevistou a doutora Elisa Alberani, da Biblioteca Amílcar Cabral, da cidade italiana de Bologna, que, por ocasião, organiza um evento em colaboração com a editora Rosa de Porcelana para justamente refletir sobre este evento e sobre a figura de Amílcar Cabral. Este é o tema da rubrica África Global de hoje, da autoria da colega Dulce Araújo.

0: encontro entre a editora, a Rosa de Porcelana, e a biblioteca Amílcar Cabral é, na verdade, um encontro feliz entre duas entidades que trabalham na mesma sintonia. Porque a Rosa de Porcelana está a fazer um trabalho extraordinário no resgate, na difusão da obra de Cabral. Claro, faz sempre língua portuguesa, mas já também livros em língua italiana. E entre as várias publicações organizaram os epistolários com as duas esposas do Cabral. São volumes valiosíssimos porque devolvem um Cabral quase inédito. Não é apenas o líder político, o estratega que a maioria de nós conhece, mas é o homem na sua dimensão humana, afetiva e intelectual, claro. E ter conosco em Bolonha o Celindro Lies e Marco Souto é uma oportunidade única para descobrir também essa faceta mais profunda do Amílcar Cabral. Portanto, vamos partir desse aspecto e depois vamos aprofundar também o pensamento do Cabral, o pensamento sobre a cultura, que para ele era a primeira e verdadeira forma de libertação. E depois vamos provavelmente ter um diálogo com uma mesa redonda entre a Márcia, o Filinto, e Alessia De Eugenio e Roberto Vecchi da Università di Bologna e o Vincenzo Russo da Università di Milano.
1: Uma biblioteca com o nome de Amílcar Cabral e não é de hoje, é de cerca de 50 anos. Como é que se explica isso e que relação pessoal tem tido com esta biblioteca?
0: A biblioteca foi fundada em 1974 e a ideia foi alguns meses depois do assassinato do Cabral. Foi fundada pela Câmara Municipal de Bolonha e a ideia era estudar os países da Ásia, da África, da América Latina e tem o nome de Cabral desde o primeiro dia. Mas não se trata de uma simples homenagem formal, vamos dizer assim. Pois o pensamento de Cabral é como uma bússola na biblioteca. Lembro que a cultura, a primeira e verdadeira forma de libertação, a biblioteca continua nessa linha, nessa trajetória. E é esse ensinamento que guia todo o que a biblioteca faz ainda hoje. Desde, por exemplo, a seleção do acervo, aos encontros sobre, não sei, geopolítica, direitos humanos, migrações. É uma assinalar as datas marcantes, não é, de Cabral, mas não é uma celebração nostálgica, é mais uma oportunidade para usar a sua lição para compreender ou pensar no mundo atual.
1: Enquanto vocês estarão empenhados neste encontro interessante sobre o aspecto humanista e também ecológico de Cabral, ali na biblioteca que traz o seu nome em Bolonha, em Roma estarão a inaugurar um jardim intitulado Amílcar Cabral. É um jardim que fica perto de uma das universidades de Roma. A professora Elisa Alberani está em Milão, mas é italiana. Como cidadã italiana, que importância vê nesta iniciativa de 50 anos depois da morte de Cabral, a Câmara de Roma decidir dedicar-lhe um jardim em Roma?
0: É um reconhecimento fundamental, né? Eu acho que com 50 anos recomeçamos a falar, a pensar, depois de um período mais calmo, vamos dizer assim, sobre o pensamento de Cabral. Ou seja, é um período antes da celebração dos 50 anos, onde, sim, havia algumas publicações, havia algumas traduções, poucas, muito, muito poucas. Mas depois da celebração dos 50 anos, é como se fosse numa posição de resgate, não é? De reencontro, de uma atenção que retorna. Este reconhecimento, este nomear, não é? Um jardim, é um ato de reconhecimento, é um ato político também, é fundamental. Portanto, claro que estamos muito felizes com esta homenagem.
1: Evocar Cabral nos dias de hoje, neste mundo conturbado em que se vive atualmente, ele que era um pacifista, um homem de relações, de diplomacia, que queria um mundo pacífico e progredido para todos, embora tenha tido que se envolver numa guerra de libertação, é uma mensagem para o mundo de hoje, evocar o seu pensamento.

0: da sua poesia, do seu aspecto humanista e também ecológico, que é uma problemática dos dias de hoje. Ele, que era agrónomo de formação, publicou uma tese muito importante sobre estudos agronómicos na Guiné-Bissau. Tem alguma importância para hoje? Será tema de uma próxima conversa entre vós e a Biblioteca Amílcar Cabral?
1: Sim, provavelmente sim. Pois a Biblioteca Cabral decidiu, há alguns dias, acho, partir da frase do Cabral, assim o nosso povo é as nossas montanhas, estudar o pensamento ecológico do Cabral. Ele escreveu um ensaio muito importante sobre a questão ecológica, que parece, foi escrito em 70, 71, acho eu, mas parece de anteontem, né? E a Biblioteca Cabral decidiu ler este ensaio e tentar concretizar alguns dos ensinos, dos elementos que é possível encontrar nesses ensaios. E acho que vai ser uma linha temática bem interessante que vamos aprofundar nos próximos meses. Queria dizer que a Biblioteca Cabral é uma biblioteca que é um lugar de encontro, de pesquisa, e é possível graças à dedicação enorme da Simona Brighetti, que é a responsável da biblioteca, e de toda a equipa que trabalha no interior da biblioteca. Por exemplo, o encontro do próximo sábado é possível somente por a vontade dele, que é uma abertura extraordinária de biblioteca. Portanto, é uma homenagem. Sem eles, sem esta equipa, esses encontros são impossíveis.